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Deus é grande em glória. Deus é grande em poder. Ele é grande em misericórdia, perdão, amor, justiça, benignidade e sabedoria. Deus é tão grande que a palavra de Deus diz que o céu é o seu trono e a terra o estrado dos seus pés. Ele é tão grande, mas ao mesmo tempo tão pequeno, que cabe dentro do teu coração. Deixe-o entrar.

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1: Anseio da alma. 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Os meus olhos já divisam não tão distante. Meus ouvidos já escutam sons divinais. Tão cansado estou da vida aqui deste lado. E meus braços quase já não podem remar. Arejados e feridos por tantos dias, querem bálsamo naquele porto encontrar.
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2: A embalagem. Um jovem preparava-se para sua formatura na universidade. E sabendo que seu pai poderia dar-lhe um bom presente, disse-lhe que um carro era tudo o que queria. Na manhã da formatura, o seu pai o chamou em seu escritório e disse como estava orgulhoso em ter um filho como ele e quanto amava. Ele entregou uma caixa embrulhada para presente. Curioso e desapontado, o jovem abriu a caixa e encontrou uma Bíblia. E disse: com todo o seu dinheiro, você me dá uma Bíblia. E saiu de casa. Passaram-se alguns anos e o jovem lembrou-se do seu pai e concluiu que ele estava muito velho e que talvez devesse ir vê-lo, pois não tinha estado com ele desde o dia da formatura. Enquanto se preparava para viajar, recebeu uma triste notícia. Seu pai havia morrido. E quando chegou na casa de seu pai, uma tristeza intensa e um grande arrependimento tomaram conta do seu coração. Então começou a olhar as coisas que seu pai havia deixado e achou a Bíblia e começou a virar as páginas. Seu pai havia sublinhado um versículo, Mateus 7:11. Se vós, pois, sendo maus, sabeis dar boas dádivas a vossos filhos, quanto mais vosso Pai que está no céu dará bens aos que lhe pedirem. Enquanto li estas palavras, vi uma chave de carro com a etiqueta de uma concessionária e a data de sua formatura dizendo: pago à vista. Muitas vezes perdemos as bênçãos de Deus só porque elas não estão na embalagem que desejamos.

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0: qual era a minha força, tal é agora, para sair a guerra, quanto para voltar dela. Aleluia! Deus não só tem você, Deus tem muita gente. Pode ter certeza.
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0: Faz de conta que você é Lázaro, aquele amigo de Jesus, e está agora lá em Jerusalém, assistindo a cruz.
1: 23 horas e 59 minutos.
2: Glória a Deus, que maravilha, já estamos de volta com a oração dos guerreiros da oração. Meu irmão guerreiro, minha irmã guerreira, chegou o momento, hein? Vamos clamar a Deus, vamos falar com Deus. Vivemos em um mundo difícil e só venceremos se buscarmos ao nosso Deus. Vamos orar, vamos clamar a Deus, precisamos orar.
3: E agora, o momento da oração.

Ó grande Deus, maravilhoso Pai, humildemente mais uma vez entramos na Tua presença, em oração, em clamor, em súplica, diante de Ti, meu Pai. Queremos lançar as nossas queixas, as nossas necessidades, queremos colocar diante de Ti, Senhor, mais uma vez, toda a nossa ansiedade. Queremos colocar diante de Ti, Pai, tudo aquilo que nós precisamos de Ti, porque o Senhor conhece o nosso futuro. Nós não conhecemos, meu Pai, nem mesmo o amanhã. O Senhor conhece o que acontecerá conosco daqui a anos. Oh, meu Deus, é por isto que, como diz o Senhor Jesus, sem mim nada podemos fazer. É por isto que nós sabemos que necessitamos de Ti, Pai, e aqui estamos, eu aqui no estúdio do Sistema Semear de Comunicação, os irmãos aí nas suas casas, nos seus trabalhos, onde estiverem, ó Deus, neste hospital, neste presídio, onde quer que esteja, Pai, estão orando comigo agora, estão suplicando juntamente comigo, pedindo um milagre de Tuas mãos, meu Pai, e nós sabemos que Tu és Deus de milagres. Ó Jesus querido, começa agora a operar milagres, a fazer milagres tremendos, milagres extraordinários. Surpreenda-nos, ó Deus, com milagres fortes, com milagres tremendos, com milagres que só o Senhor sabe e pode fazer. Jesus de amor, Jesus querido, começa a fazer milagres na vida financeira, milagre financeiro, meu Pai, começa a fazer milagre na saúde desta pessoa, restaurando, trazendo de volta a saúde desta pessoa, que depende de estar tomando remédios, que gasta muito dinheiro com remédio, com medicina. Jesus querido, também faça milagre na família desta pessoa, esta família que tem vivido em pé de briga, de confusão, esta família onde tem esta pessoa viciada neste vício das drogas, neste vício da bebida, no cigarro, na prostituição, nos jogos ou qualquer tipo de vícios, Pai, faça milagre dentro desta casa. Jesus querido, faça milagre também nesta causa na justiça, onde o advogado diz que não tem mais jeito, esta causa que já foi arquivada, esta causa que está engavetada, esta causa que está amarrada. Faça milagre, Senhor, faça milagre também, Senhor, na vida espiritual desta pessoa que está abatida, que está desanimada, que não tem mais força para orar, que não tem mais força para buscar a Ti, que não tem mais força, Senhor, para sentir a Tua presença. Ó Deus de milagres, começa a fazer milagres, ó Pai. O inimigo tem lançado tantas doenças, tantas obras malignas, tantas obras de macumbarias, de feitiçarias, de invejas, de maldições, tantas coisas, meu Pai, que o inimigo tem lançado para destruir esta vida, para destruir este lar, para destruir

que é sobre todos os nomes, nós declaramos vitórias, nós declaramos que agora toda a força do inimigo seja amarrada, toda a artimanha do inimigo, todo o laço que o inimigo tem armado seja destruído, todas as muralhas que o inimigo tem levantado na nossa frente seja quebrada, caia por terra, na autoridade do nome de Jesus. Jesus querido, eu uso agora, na qualidade de profeta, uma palavra profética para ministrar cura na vida desta pessoa, onde quer que esta pessoa esteja, meu Pai, mesmo que esteja desenganada pela medicina, mesmo que esta pessoa está condenada à morte, eu uso agora a autoridade do nome de Jesus, o poder que a mim foi dado para repreender este mal no nome de Jesus, porque Jesus disse: em meu nome expulsarão os demônios, curarão os enfermos, e em teu nome agora, Pai, eu digo a esta doença: saia deste corpo. Esta doença que está localizada no corpo desta pessoa, na cabeça, nos ossos, na pele, nos nervos, onde quer que esteja, no útero desta senhora, no ovário, na próstata deste homem, no fígado, nos rins, na bexiga, na coluna, a doença maligna, doença do câncer, todas as raízes cancerígenas sejam repreendidas, seja eliminada este tumor no seio desta senhora, este tumor na cabeça, este tumor no estômago, este tumor na próstata deste homem, este tumor no útero, este tumor no fígado, onde quer que esteja, este tumor maligno, este câncer está eliminado agora pela raiz, na autoridade do nome de Jesus. Eu digo a ti, doença, sai deste corpo, doença da diabetes, a leucemia, a anemia, o problema nos ossos, o reumatismo, osteoporoses, artrites, artroses, tromboses, problema no joelho, problema nas veias, varizes, veia entupida, problema no coração.

nome de Jesus, o nome que é sobre todos os nomes, e que você, doença, precisa respeitar este nome e sair agora, em nome de Jesus. E você, demônio, que tem causado depressão na vida desta pessoa, que tem levado esta pessoa a um pensamento de suicídio, em nome de Jesus, você está vencido, demônio. Você que tem colocado na mente desta pessoa que ela é uma pessoa derrotada e que não adianta ela viver mais, porque ela não vai conseguir vencer, você está repreendido, demônio da depressão, demônio dos pensamentos negativos, demônios que têm destruído lares, que têm destruído famílias, que têm levado esta pessoa para o mundo das drogas, da bebida ou de qualquer tipo de vícios. Agora, demônio, deixa esta vida, deixa esta casa, em nome de Jesus, deixa esta pessoa livre, deixa esta pessoa liberta. Chegou o momento em que você tem que ajuntar tudo o que você colocou nesta pessoa, esta doença mental, esta doença no corpo, esta doença nos nervos, ou onde quer que você colocou esta doença, e que às vezes os médicos nem conseguem diagnosticar. Agora, junta tudo isto e vá embora deste corpo, na autoridade do nome de Jesus. Eu estou dizendo, no nome de Jesus, sai daí agora, porque esta pessoa vai cantar o hino da vitória. Aleluia! Esta pessoa vai glorificar a Deus pelo milagre. Esta pessoa vai glorificar a Deus pela vitória. Ah, meu irmão, ah, minha irmã, Deus está te dando vitória. Tome posse agora. Este mal está saindo em nome de Jesus. Deus querido, Deus de amor, estenda as tuas mãos, Pai. Eu sinto o teu poder agora. Aleluia. Eu sinto a tua glória. Eu sinto o mover do teu Espírito aqui no estúdio, Pai. Eu sei que esta pessoa está sentindo aí também, onde ela está. Aleluia. Eu vejo o mover da tua mão, Pai. Aleluia. Quantas pessoas alcançando vitórias. Eu vejo muitas pessoas agora alcançando libertação, alcançando vitória, Senhor. Eu vejo pessoas curadas de câncer, de AIDS, de leucemia, de câncer e de todo tipo de doenças, diabetes também. O Senhor está dizendo: receba cura, receba o milagre. Deus tremendo, Deus poderoso, unge agora, Senhor, este copo com água, esta peça de roupa, esta fotografia, este documento, esta chave e tudo aquilo, Senhor, que esta pessoa, pela fé, colocou em cima ou ao lado do rádio para tomar posse da tua bênção. Eu declaro esta vitória em nome de Jesus. E é mais uma vez, Senhor, que eu oro por este livro que está aqui nas minhas mãos, aqui no estúdio, Senhor. Milhares de nomes.

vida de todos os nossos ouvintes, e oro também, Senhor, por todos os ouvintes que são mantenedores do programa, o semeador que tem feito seus depósitos na conta da igreja, ajudando-nos a manter no ar esta programação. Que o Senhor dê a bênção, que o Senhor dê a vitória, em nome de Jesus, em nome do Pai, em nome do Filho e em nome do Espírito Santo. Amém. E glória a Deus. Aleluia. Queridos, que poder que Deus está derramando, hein? Muitas bênçãos estão caindo sobre a nossa vida, sobre a nossa família. Deus abençoe. Continue conosco, viu? Eu vou trazer aí uma linda canção para o seu elevo espiritual e já estarei de volta com vocês. Se deleite no Senhor ouvindo esta canção.

minuto de meditação. Os fariseus e os professores da lei o criticavam, dizendo: este homem se mistura com gente de má fama e come com eles. Lucas 15, 2. Jesus foi acusado por ter curado um cego no sábado. Por ocasião do seu julgamento, Jesus afirmara ser o Cristo, Filho de Deus. Diante dessa afirmação, os professores da lei o acusaram e condenaram como blasfemador. Em Lucas, Jesus concorda com a acusação dos professores da lei. Ao contar as parábolas da ovelha perdida e do filho pródigo, o mestre está afirmando ser verdade que ele se mistura com gente má e come com eles. Diz mais: haverá maior alegria no céu por um pecador que se arrepende do que por 99 justos que não precisam de arrependimento. O pecado tem a capacidade de afastar o pecador cada vez mais de Deus. Quem peca exclui-se da graça de Deus. E quando o pecado se torna consciente, as pessoas envolvidas costumam distanciar-se de Deus e da igreja, ao invés de aproximar-se para buscar alívio e perdão. Por essa razão, elas precisam ser alcançadas com esta boa notícia. O Salvador veio ao mundo justamente para buscar e salvar o perdido. Esta é a doçura do Evangelho. É por isso que Jesus se mistura com gente de má fama e come com eles. Todos, grandes e pequenos pecadores, precisam de Jesus. Música.

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Momento de meditação. Melhor é a mágoa do que o riso, porque com a tristeza do rosto se faz melhor o coração. Eclesiastes 7:3. Quando a tristeza vem sob o poder da graça divina, ela tem um múltiplo ministério em nossa vida. A tristeza revela profundezas de nossa alma que não conhecíamos, bem como capacidades, experiência e serviço que ignorávamos. O sofrimento é o arado de Deus que resolve as profundezas da alma para que ela possa produzir mais abundante colheita. No mundo decaído, o sofrimento desprovido, porém, do desespero, é um instrumento escolhido por Deus para nos revelar aos nossos próprios olhos. É na hora da luta, da dificuldade, que às vezes nos sentimos mais dispostos a usar toda a nossa capacidade em servir a Deus e ao próximo. Ninguém é grandemente usado por Deus sem antes ser quebrado. É o sofrimento que faz dilatar a alma.

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de meditação. Para um lugar deserto à parte. Mateus 14, 23. Na pausa não há música, mas a pausa ajuda a fazer a música. Na melodia da nossa vida, a música é interrompida aqui e ali por pausas e nós, sem refletir, pensamos que a melodia terminou. Deus nos envia um tempo de parada forçada, de enfermidade, de planos fracassados e esforços frustrados, e faz uma pausa repentina no coral de nossa vida. E nós lamentamos que a nossa voz tenha de calar-se e tenha de faltar a nossa parte na música que sobe constante aos ouvidos do Criador. Mas como é que o maestro lê a pausa? É a pergunta que se faz. Ele continua a marcar o compasso com a mesma precisão e toma a nota seguinte com firmeza, como se não tivesse havido interrupção alguma na música. Deus segue um plano de escrever a música de nossas vidas. A nossa parte deve ser aprender a melodia e não desmaiar nas pausas. Elas não estão ali para serem passadas por alto ou serem omitidas, nem para atrapalhar a melodia ou alterar o tom. Se olharmos para cima, Deus mesmo marcará o compasso para nós. Com os nossos olhos nele, vamos dar a próxima nota com toda a clareza. Compor a música da nossa vida é geralmente um processo lento e trabalhoso. Com paciência, Deus trabalha para nos ensinar. E quanto tempo Ele espera até que aprendamos a lição?

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0: Vamos ouvir mais uma. Minha irmã, qual é o seu nome?
1: Maria da Conceição.
0: Dona Maria da Conceição, qual foi a bênção?
1: A bênção, pastor, eu recebi duas bênçãos, tudo num mês só. Eu fiz o voto da conquista, peguei dois votos, um para meu genro e outro para minha filha. O meu genro era da igreja há muito tempo, afastou, entrou em adultério. Aí a minha filha deu depressão, começou a beber, começou a sair para a rua. Chegava o dia amanhecendo, deixava as crianças com a outra avó, deixava comigo. E eu pedindo a Deus, fazendo essa campanha. Ele aceitou Jesus de novo e ela também aceitou. E está tudo bem. Graças a Deus.
0: Voltaram para a igreja.
1: Voltaram para a igreja, ela parou de beber. E eu estou muito feliz, graças a Deus.
0: Está feliz?
1: Estou feliz, estou muito feliz.
0: Valeu a pena entrar na campanha?
1: 4 anos, pastor, ela bebendo sem parar, sem parar.
0: 4 anos bebendo sem parar. Olha, irmãos queridos, olha aqui para vocês entenderem que coisa tremenda. Esta mãe, até com lágrimas nos olhos, dando testemunho da filha dela. Filha dela entrou num problema porque eles eram da igreja. Casal, a filha e o genro desviaram da igreja e entraram num problema sério. E a filha dela entrou em depressão e começou a beber. Ela bebia direto.
1: Bebia direto, pastor. Eu ficava na rua, amanhecia o dia na rua, caía pela rua fora.
0: Se entregou mesmo.
1: Se entregou mesmo a bebida, não fazia mais nada em casa. Os meninos ficavam na minha casa, ficavam na casa da outra avó que mora perto. Eu saía, ele ligava para mim, o marido dela ligava às vezes, que ele trabalhava, quando bebia mais final de semana, ele ligava. Eu vinha da minha casa cá para a casa dela para ver ela, né, beba, e falando de matar ela, matar os meninos. Eu fui revelada aqui que Deus usou o Senhor e revelou. Agora ela parou de beber e aceitou Jesus e já está trabalhando, pastor.
0: Já está trabalhando?
1: Arranjou serviço, eu emprego. Ontem mesmo ela já foi para o emprego.
0: Ela já nem trabalhava mais?
1: Não, ela saiu do serviço, perdeu o serviço dela por causa de bebida.
0: 4 anos bebendo?
1: 4 anos. E me falaram que disse que ela estava usando até droga, pastor. Eu fiquei muito triste, mas agora estou feliz.
0: Está feliz?
1: Feliz, graças a Deus.
0: Agora sua filha está indo para a igreja?
1: Ah, tá indo para a igreja. Tá.
0: Voltou para Jesus?
1: Voltou para Jesus. Pastor, tinha uns 4 anos que ela não ia na minha casa. Agora todo final de semana ela vai.
0: Que alegria para uma mãe, não é? Vocês que são mãe. Queridos irmãos e ouvintes, vocês estão entendendo o testemunho desta mulher? Estão entendendo o motivo da alegria desta mulher? Olha o que Deus faz nesta campanha. A filha saiu da igreja por causa de um problema no casamento e desviou-se e começou a beber. 4 anos bebendo, dia e noite, jogadas, não trabalhava mais. Entrou em depressão e a mãe disse, eu vou para a campanha. Veio para esta campanha de quarta-feira e Deus revelou que ia dar a vitória para ela. Fez o voto da conquista e para a glória de Deus, tanto o genro quanto a filha voltaram para a igreja. A filha que há 4 anos nem ia na casa da mãe, agora todo final de semana está na casa da mãe, parou de beber, já está na igreja, já voltou para a igreja. Que alegria, não é? E a senhora mora onde?
1: Eu moro em Divinópolis, para lá da Serra.
0: Divinópolis, na Serra. Deus te abençoe. Grandes coisas Deus tem feito nesta campanha de quarta-feira aqui na igreja de Avivamento Semear.

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1: Momento de meditação. Sem fé, ninguém pode agradar a Deus. Porque quem vai a Deus precisa crer que Ele existe e que recompensa os que o procuram. Hebreus 11:6. Poucas são as pessoas que negam a existência de Deus. A grande maioria afirma: eu creio em Deus. Entretanto, crer em Deus não significa simplesmente afirmar que Ele existe. Crer conforme as Sagradas Escrituras é confiar, é colocar a sua vida nas mãos do Senhor. Isso não é coisa fácil. Exige renúncia, sacrifício e obediência. Foi pela fé que Abraão se tornou pai, embora fosse velho demais e a própria Sara não pudesse ter filhos. Mais tarde, Abraão provou mais uma vez a sua fé, quando em obediência ao Senhor se dispôs a sacrificar o seu único filho, e o Senhor o recompensou. Nós que estamos acostumados a confiar tão somente em nós mesmos, precisamos aprender a confiar mais em Deus. Precisamos entregar a nossa vida nas suas mãos. Ele é o Senhor Todo-Poderoso que nos ama e que quer o nosso bem.

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Momento de meditação. O Senhor falou para Paulo: Eu apareci a você para o escolher como meu servo, a fim de que você conte aos outros o que viu hoje e anuncie o que lhe vou mostrar depois. Atos 26, 15 e 16. O mais agressivo perseguidor transformado no mais atuante apóstolo de Cristo. Foi uma transformação rápida, produzida por apenas três palavras: Eu sou Jesus. São elas o resumo da doutrina da salvação universal anunciada pelo anjo a José, em Mateus 1, 21. E ela terá um filho, e você o chamará Jesus, que significa Salvador, porque ele salvará o seu povo dos seus pecados. Este curso rápido e intensivo credencia Paulo para o apostolado, e tem início uma longa atividade que consiste em dois tipos de testemunho: contar aos outros o que viu hoje e anunciar o que lhes será mostrado depois. Experiências e esperanças, vida e fé, o tempo presente e o porvir. Cristianismo não é mais uma ética de vida como tantas outras. Cristianismo é antecipação de venturas celestiais através da fé. A fé é a certeza de que vamos receber as coisas que esperamos e a prova de que existem coisas que não vemos. Hebreus 11, 1. Cristianismo é mais. É assistência contínua do Senhor Jesus. Paulo não foi apenas consagrado como apóstolo e depois entregue aos seus próprios esforços, mas obteve a seguinte promessa através de Ananias: Este é para mim um instrumento escolhido. Ser instrumento significa que Deus mesmo irá manejá-lo. Paulo reconheceu isto quando confessou: Pela graça de Deus, sou o que sou.

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1: Momento de meditação. Senhor, além de Ti não há quem possa socorrer. 2 Crônicas 14:11. Às vezes, devemos lembrar ao Senhor a inteira responsabilidade dEle. Além de Ti, não há quem possa socorrer. O rei Asa, rei de Israel, tinha grandes desvantagens. Contra os inimigos, eram milhões de homens, além de muitos carros. Parecia impossível manter-se de pé contra aquela multidão. Não havia aliados que pudessem vir auxiliá-lo. Sua única esperança, portanto, estava em Deus. Às vezes Deus permite que as nossas dificuldades cheguem a um tal ponto que sejamos levados a renunciar a qualquer auxílio humano e a buscar de novo o amigo todo-poderoso. Para a fé do rei de Israel, era como se Jeová estivesse de pé entre ele, que não tinha forças e o poderio de zerar o seu grande inimigo. E não estava enganado. Lemos que os inimigos foram destruídos diante do Senhor e diante do seu exército. Como se combatentes celestes estivessem lutando por Israel contra o inimigo e pondo em fuga seu grande exército. De modo que Israel só teve de segui-lo e tomar os despojos. Nosso Deus é Jeová dos exércitos, que para ajudar seu povo pode a qualquer momento convocar reforços inesperados. Prezado ouvinte, cremos que Deus está ali. Entre nós é dificuldade. Creiamos, então, aquilo que está nos perturbando fugirá diante dele, como fogem as nuvens ante o vento forte.

0: Fala para o teu irmão que está do seu lado. Deus quer que você viva uma história de poder nesse tempo. Faça a diferença, querido. Aleluia.
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atenção aqui, ó. Quando a gente se converte, a gente só tem a fé, só a fé. E um dia eu estava em casa, como todo crente recém-convertido, que realmente quer compromisso com Deus, buscando, orando, consagrando, e o diabo mandou alguém lá em casa. Você sabia que quando você está passando luta, Satanás sempre manda alguém na tua casa para tentar jogar você mais para baixo ainda? Fala para teu irmão, o diabo sempre manda alguém na tua casa. Agora diga para ele, mas só que o diabo se assusta, porque quando ele bate na porta, quem abre é o Deus Todo-Poderoso, Criador dos céus e da terra. Aleluia! Aí eu estava em casa um dia e chegou um desses que o diabo manda. Ele teve a coragem, irmãos. Eu estava passando necessidade na época, passando fome. Ele teve a coragem de olhar para mim e perguntar assim: Lázaro, se tu és crente, então por que tu passa fome? Eu olhei para ele e disse: sabe por quê? Porque nem só de pão viverá o homem. Mas o diabo, ele não desiste de primeira. Você vê que lá no deserto ele não desistiu de primeira com Jesus, que dirá comigo. Aí o cidadão perguntou novamente: se tu és crente, então por que toda esta dor? Eu disse: você sabe por que toda esta dor, meu querido? Porque o deserto é a escola do Senhor. Vou passando pela prova.

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eu volto aqui mais uma vez para estar agradecendo a todos vocês que têm nos ajudado a manter a obra de Deus no ar. Eu quero mais uma vez incentivar você a bater nesta tecla para que você continue nos ajudando, lembrando daquilo que a palavra de Deus diz, que é dando que se recebe. Pode ter certeza que você que semeia na obra de Deus, você vem colhendo bênçãos de Deus e muito mais Deus tem para a sua vida. Eu venho aqui mais uma vez para pedir a você que tem o seu coração voltado a ajudar a obra de Deus. Estamos precisando muito da sua oferta, da sua contribuição. Você pode contribuir com a sua oferta de amor. Qualquer valor que Deus colocar no seu coração, de repente o Espírito Santo está falando ao seu coração um valor mais alto e você quer ajudar com um valor mais alto, ou de repente com um valor menor e você quer nos ajudar com um valor menor. Você sabe que esta obra é de Deus. Nós estamos aí aguardando a sua oferta ou o seu dízimo. De repente eu esteja falando com você que é dizimista da casa de Deus, mas às vezes você não está podendo nem ir à igreja para dizimar. Então você pode ir à casa lotérica ou à caixa econômica aí no seu bairro, na sua cidade, ou pedir alguém para fazer isso para você, depositando o seu dízimo ou a sua oferta para nos ajudar aqui nesta tão grande obra que nós estamos em cima desta grande obra e não podemos parar. E como é que você pode nos ajudar? Enviando a sua oferta ou o seu dízimo para nos ajudar. Anote aí o número da conta da igreja. Eu vou dar aqui 10 segundos para você pegar uma caneta e um papel para anotar aí o número da conta da igreja, que eu vou falar aqui com bastante espaço, bem devagar, para você anotar aí, tá bom?

Vamos lá, vamos anotar então. Agência 0880. Vou repetir. Agência 0880. Operação 003. Operação 003. Conta corrente 187-2. Conta corrente 187-2. É só isso mesmo. Vou repetir de novo, viu? Vamos lá. Agência 0880. Operação 003. Conta corrente 187-2. Você vai ver que vai sair o nome da Igreja de Avivamento Semeara. Você pode depositar ou na Caixa Econômica ou na Casa Lotérica aí mais próximo de você. Ou você pode fazer também uma transferência da sua conta para a conta da Igreja de Avivamento Semeara. Tá bom? Nós estamos contando muito com a sua oferta, com o seu dízimo. Como eu já disse, você pode também depositar o seu dízimo. Eu quero dar uma palavra profética de bênção para a sua vida. Que o Deus Todo-Poderoso, Criador dos céus e da terra, o Deus, dono do ouro e da prata, Ele possa te abençoar abundantemente, ricamente e grandemente. Que tudo aquilo que você tem semeado na obra de Deus, que você possa receber mil vezes mais, em forma de saúde, de libertação e salvação da família, portas abertas e prosperidade. Que todas as bênçãos de Deus possam manar na sua vida como a fonte de água. Que Deus te abençoe abundantemente em nome de Jesus.

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0: meditação. Louvavam a Deus por tudo e eram estimados por todos. E cada dia o Senhor juntava àquele grupo as pessoas que iam sendo salvas. Atos 2:47. Conta-se que certa vez alguém estava em um quarto estudando, um tanto desanimado. De repente, veio voando janela dentro um louva-a-Deus. Aquela pessoa ficou observando seus movimentos, sua conduta. Chamou a atenção a posição de suas mãos, como que atitude de oração, adoração. Sem dúvida, daí a origem do seu nome. A chegada daquele bichinho fez aquela pessoa refletir quanto à sua conduta de oração e louvor. Naquele dia, aquele simples inseto o ajudou. Fez reconhecer que somos muito ligeiros em pedir a Deus, mas bastante vagarosos em agradecer e louvar. E creio que isso reflete nossa falta de confiança em Deus. Louvar é reconhecer que estamos nas mãos de alguém e que podemos nos sentir amparados, confiantes. É assumir que não somos os condutores da criação, mas conduzidos por alguém na criação. Fazemos parte de um todo, de um plano maior. Louvar nos leva a admitir que não somos os únicos merecedores do amor de Deus, mas sim que Deus tem bons planos para toda a humanidade e criação. Louvar não é ter a pretensão de se achar preferido por Deus. Isso, na verdade, é arrogância. Louvar a Deus como faziam os primeiros cristãos é reconhecer que estamos nas mãos de Deus e que Ele cuida de nós.
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0: 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Momento de meditação. Vosso Pai Celestial sabe. Mateus 6,32. Um homem, visitando uma escola de surdos mudos, escrevia no quadro perguntas para as crianças responderem. Em dado momento escreveu o seguinte: porque Deus me fez capaz de ouvir e falar e fez vocês surdos mudos? A pergunta caiu sobre os pequenos como um tapa no rosto. Ficaram ali paralisados ante o espantoso porquê. De repente, uma menina levantou-se. Seus lábios tremiam, tinha os olhos cheios de lágrimas. Mas dirigiu-se com firmeza para o quadro e, tomando o giz, escreveu: assim fizeste, ó Pai, porque assim foi do teu agrado. Que bela resposta deu a menina. Ela alcança uma verdade eterna sobre a qual o crente mais amadurecido, bem como o mais novo filho de Deus, pode igualmente descansar. A verdade de que Deus é seu Pai. Será que nós também sabemos disto? Será que cremos realmente quando essa é a nossa experiência? Eu creio que chegará o dia em que todos nós entenderemos os porquês. O dia em que as aflições de agora se encaixarão em seus devidos lugares como parte de um plano tão esplêndido, tão extraordinário, tão pleno de gozo, que exultaremos de admiração e prazer.
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1: Momento de meditação. Nada vos será impossível. Para aqueles que estão realmente dispostos a apoiar-se no poder do Senhor para guiá-los e dar-lhes vitória, é possível viver a vida crendo totalmente em suas promessas. É possível lançarmos diariamente nosso cuidado sobre Ele e gozar profunda paz. E ainda é possível vermos a vontade de Deus em todas as coisas e recebê-la, não gemendo, mas cantando e feliz. Isto temos por meio daquele que nos amou, o qual opera em nós a submissão à sua vontade e uma consciência verdadeira da sua presença e poder. Essas possibilidades são fornecidas pela graça do Senhor. Caro ouvinte, não podemos ficar satisfeitos com menos do que andar com Deus cada dia, cada hora, cada momento, em Cristo pelo poder do Espírito Santo. Vejamos esta ilustração. Se fosse concedido a alguém acesso aos cofres de um banco e lhe dissessem para tirar dali tudo quanto quisesse, e ele saísse com apenas um real, quem seria o culpado pela sua pobreza? E encerro esta rápida meditação com uma pergunta. De quem é a culpa se algumas pessoas vivem geralmente com porções tão pequenas das riquezas gratuitas de Deus?
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2: O presidente Jair Bolsonaro decidiu vetar integralmente o projeto de lei do Senado 407/2012, de autoria do ex-senador Eduardo Amorim, que prevê a realização para motoristas autônomos de cargas de uma avaliação anual de saúde no âmbito de programa de controle médico da saúde ocupacional do Sistema Único de Saúde, SUS. O executivo apresentou duas razões para vetar o PL 407/2012. Não havia previsão de onde viria a fonte de recursos para o SUS custear esses exames. E seria uma ofensa ao princípio da liberdade dos motoristas, a obrigação de realizá-los.

0: momento de meditação. Ó Deus eterno, lembra-te da tua bondade e do teu amor que sempre nos mostraste. Salmo 25, 6. Para falar da bondade e do amor de Deus, precisaríamos de toda uma vida e ainda não daríamos o assunto por encerrado. Por mais digna que seja a vida do homem, por mais justas que sejam suas atitudes, ninguém está livre do pecado. O ser humano é pecador desde o seu nascimento e precisa da bondade de Deus. Esta realidade atinge toda a humanidade. O rei Davi sabia disso. Ele foi um excelente rei que ampliou os domínios de Israel, tornou-se famoso e poderoso, era respeitado e temido, tinha muitos inimigos. No Salmo 25, Davi traça o perfil de um pecador que confia nas promessas de Deus. E Davi nos ensina a andar pelo caminho da humildade ao nos relacionarmos com Deus. Exaltar a Deus, demonstrar inteira confiança nele, confessar nossos pecados, ter certeza de que Deus tem intimidade com os que o temem. Tudo isso Davi faz, porém ele sempre volta ao problema crônico na vida terrena do homem. Sou pecador e nada mereço. Nem sempre é fácil confessar, nada mereço, mas esta é a realidade da qual não podemos fugir. Por isso o pecador, sempre arrependido de seus pecados, mas confiante no perdão que Cristo adquiriu na cruz, suplica: ó Deus eterno, lembra-te da tua bondade e do teu amor, que sempre nos mostraste. E é verdade, Deus mostrou seu amor desde o início para com a humanidade. Que esta certeza nos leve a confiar cada vez mais nele.
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0: Minha irmã, qual é o seu nome?
1: É Maria Auxiliadora Mota.
0: E qual foi a bênção?
1: Eu adquiri um câncer no nariz.
0: A senhora tinha um câncer no nariz?
1: É. Aí eu ia ao médico, ele falou que com o tempo ia tirar. Chegava no meu plano de saúde, estava em greve lá no meu hospital, da Associação do Funcionário Público. Aí eu, nesse momento, eu ia lá, chorava, não conseguia, deixava mais um tempo. Aí um dia eu chorei com o doutor Chamon. Falei assim, quer dizer que vocês estão querendo deixar eu já estou velha, com o rosto deformado, vocês querem deixar mais deformações no meu nariz ainda. Aí ele só olhou e abaixou. Aí eu peguei, chorei, fui para casa, peguei o óleo ungido à noite, eu falei assim, meu Deus, ele é forte. Passei o óleo ungido naquele caroço e eu adormeci. Quando foi adormecer, eu acordei assustada, sentei a mão assim no nariz, eu arranquei aquela pelota com a mão, dormindo. E aí ficou aquele buraco, assim, vermelhinho, achei que era sangue, estava no escuro, né? Aí botei a mão assim e fui no espelho, olhei, não tinha sangue, estava limpinho. Daí secou, ó. Posta, no dia 27 está marcada a cirurgia. Eu vou lá para mostrar para ele que meu Deus é mais forte.
0: Cadê o caroço?
1: Sou meu.
0: Que coisa impressionante. Impressionante é aquilo que Deus me revelou no monte. Que quanto mais tempo passasse, mais milagres ele operaria através deste azeite consagrado no monte. Aqui eu vejo apenas um sinalzinho no nariz dela. Mostra para lá para o povo ver. Não tem caroço nenhum mais. Olha que coisa impressionante. Eles ficaram tardando a cirurgia. Era um câncer. Foi constatado que era câncer?
1: Sim.
0: O médico constatou?
1: É, câncer. Ele ainda falou assim, ainda por cima, porque ele está para fora. Se tivesse por dentro, era mais perigoso. Eu falei assim, e o tamanho do buraco? Eu até falei, o tamanho do buraco que vai ficar meu rosto. Eu sou uma pessoa muito vaidosa. A gente não quer ficar com o rosto, mais ou menos, né?
0: E aí o médico atrasou a cirurgia?
1: Atrasou, desde o dia 1º de dezembro.
0: Tem 6 meses, 7 meses então.
1: 7 meses.
0: 7 meses atrasando a cirurgia. Ela não estava entendendo, mas era mistério de Deus. E aí ela conheceu a campanha aqui e começou a vir, recebeu azeite consagrado no monte. E ela disse, sabe de uma coisa? Voltou do médico, falou, doutor, o senhor quer esperar eu ficar velhinha para poder operar o meu rosto? E ela com medo de ficar deformado o rosto, porque uma cirurgia no nariz, não é? Principalmente mulher, como ela disse, eu sou um pouco vaidosa. Toda mulher gosta de se arrumar bem, não é verdade? Ter aparência, todo mundo, na verdade. E ela disse, eu creio, Senhor. Chegou em casa, passou o azeite no caroço. A cirurgia já estava marcada?
1: Está marcada. Para o dia 27 agora eu vou lá para ver o que ele vai fazer. E vou tornar dar outro testemunho para ele, que meu Deus é mais forte.
0: Olha que coisa. Cirurgia está marcada para o dia 27. Mas o que acontece? Ela passou o azeite e quando ela passou a mão no nariz, ela adormeceu e acordou, passou a mão no nariz, o caroço saiu inteiro.
1: Arrancou com força, arranquei com a mão.
0: Arrancou o caroço?
1: Arranquei o caroço com a mão.
0: Não saiu sangue nem nada?
1: Ah, eu pensava que tinha... Aí botei a mão, assim que ficou pendurado, botei a mão e ele ficou pendurado. Aí fui lá, não tinha sangue. Tinha sangue não, só tinha um buraquinho todo vermelhinho.
0: Só Jeová pode fazer isso, hein? Grande milagre. E eu vejo aqui, ó, uma cicatriz no nariz dela. Se o médico tivesse operado, não ficaria tão perfeito, não é? Olha que coisa impressionante. Deus trabalha, Deus opera. Quando nós falamos que Deus opera, tem pessoas que não acreditam. Ela é prova real disto. Minha irmã, e a senhora mora onde?
1: Eu moro em Vila Velha, Aribiri.
0: mora lá em Aribiri, Vila Velha. Agora, dia 27, vai lá mostrar para o médico só a cicatriz de onde tinha um caroço canceroso, comprovado pelos médicos. E de tanto ele insistir, eles marcaram a cirurgia para o dia 27. Marcaram tarde demais, porque Jesus chegou na frente e operou. Ela não sentiu dores, não precisou de anestesia. O caroço saiu inteiro e nem sangue teve. O nosso Jesus opera de verdade. Ele é médico por excelência. Aleluia.

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1: Momento de meditação. Eu estarei com você como estive com Moisés. Nunca o abandonarei. Josué 1:5. Quando o futuro é incerto, perguntamos: o que será de nós? Esta era a situação do povo de Israel. Acampado às margens do Rio Jordão, estava diante da terra de Canaã. Moisés, o líder libertador que conduzira o povo em retirada do Egito e o guiara pelo deserto durante 40 anos, estava morto. As notícias sobre a terra de Canaã não eram animadoras. Havia inimigos, exércitos armados, cidades bem protegidas. Que experiência! Depois de tantos anos de sofrimento em busca de tão sonhada terra, estavam desanimados num beco sem saída. O que fazer? Em situações difíceis, esta pergunta surge automaticamente. A Bíblia conta...
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Momento de meditação. Melhor é a mágoa do que o riso, porque com a tristeza do rosto se faz melhor o coração. Eclesiastes 7:3. Quando a tristeza vem sob o poder da graça divina, ela tem um múltiplo ministério em nossa vida. A tristeza revela profundezas de nossa alma que não conhecíamos, bem como capacidades, experiência e serviço que ignorávamos. O sofrimento é o arado de Deus que resolve as profundezas da alma para que ela possa produzir mais abundante colheita. No mundo decaído, o sofrimento desprovido, porém, do desespero, é um instrumento escolhido por Deus para nos revelar aos nossos próprios olhos. É na hora da luta, da dificuldade, que às vezes nos sentimos mais dispostos a usar toda a nossa capacidade em servir a Deus e ao próximo. Ninguém é grandemente usado por Deus sem antes ser quebrado. É o sofrimento que faz dilatar a alma.

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2: 4 horas e 28 minutos.
3: Vamos ouvir aqui. Minha irmã, qual é o seu nome?
4: Laudilene.
3: Irmã Laudilene, qual foi a bênção?
4: Que meu esposo estava afastado da igreja tem anos e ele estava no mundo das drogas, da prostituição, perdido. E aí eu vim nos últimos 3 dias que termina hoje, eu levei a botijinha para casa e o Senhor falou assim, que um milagre só vai acontecer se vocês terem fé. E eu levei e passei na testa dele. No segundo dia que eu vim, eu já recebi minha vitória. E ele está aqui, ele aceitou Jesus. E Deus mostrou o que ia acontecer com ele se ele não aceitasse Jesus. Ele teve uma batalha espiritual travada e Deus permitiu para ele poder se achegar aos pés do Senhor. E ele está aqui.
3: Ele se desviou dos caminhos do Senhor há quanto tempo?
4: Há uns 6 anos, mais ou menos.
3: 6 anos, estava no mundão mesmo, nas drogas, na prostituição e não conseguia voltar.
4: Não.
3: E aí você entrou nas últimas 3 quartas-feiras, pegou a botija com o azeite consagrado no monte, passou o azeite nele, Deus fez um reboliço, ele voltou, e como é que ele está?
4: Está uma benção, está orando, está buscando a Deus, está outro homem.
3: Liberto das drogas?
4: Liberto.
3: Que benção, cadê ele? Trouxe ele hoje já, olha ele lá, que benção, chega aqui meu querido. Olha como Deus trabalha através deste azeite consagrado no monte, através desta campanha. Esta irmã está dando testemunho. Há 6 anos que o marido dela estava desviado, afastado dos caminhos do Senhor. E o inimigo levou ele, né, meu amado? Para o mundo das drogas, prostituição, porque é assim mesmo quando a pessoa se desvia dos caminhos do Senhor. E ela veio aqui na campanha, fez 3 quartas-feiras, levou azeite, passou nele, ele está aqui junto com ela já na igreja hoje. Meu querido, como é que é seu nome?
5: Daniel.
3: Está feliz, Daniel?
5: Sim, muito.
3: Está firme agora?
5: Em nome de Jesus.
3: Liberto.
5: Uhum.
3: Não usa mais droga?
5: Não, parei.
3: Nada mais do mundo?
5: Nada.
3: Agora está firme com Jesus?
5: Sim, aquele desejo que eu sentia das coisas ruins, as coisas mal, né? Saiu tudo.
3: Jesus te libertou.
5: Amém.
3: E vocês moram aonde?
4: No Bonfim.
3: Bonfim aqui, em Vitória. Deus te abençoe, viu? Deus tem uma grande obra na vida de vocês. Queridos, aí está o Daniel, junto com a sua esposa. Ele estava desviado do evangelho há 6 anos, no mundo das drogas, perdido, conhecia a palavra, mas não tinha força de abandonar tudo aquilo. E a esposa dele continuou acreditando, 6 anos sofrendo, mas ela ouviu falar desta campanha de quarta-feira, pegou a botija com azeite consagrado no monte, passou na cabeça dele. Ele disse, estou voltando para a igreja. Voltou para a igreja, conforme ele mesmo contou aqui, que não sente mais desejo por drogas, por nada deste mundo. Ele está liberto. É isto e muito mais que Deus faz nesta campanha de quarta-feira.

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1: Momento de meditação. Deus está no meio dela, não será abalada. Deus a ajudará ao romper da manhã. Salmo 46:5. Não será abalada. Que declaração inspiradora. Será que nós, tão facilmente agitados pelas coisas da terra, ainda veremos o dia em que nada poderá abalar a nossa calma? Sim, isto é possível. O apóstolo o conheceu. Quando estava a caminho de Jerusalém, sabendo que o esperavam cadeias e tribulações, pôde dizer triunfantemente: em nada considero a vida preciosa para mim mesmo. Tudo que podia ser sacudido na vida de Paulo havia sido sacudido, e ele não mais contava por preciosa sua vida nem nada que possuísse. E nós, se apenas deixarmos que Deus faça conosco o que quiser, podemos provar a mesma coisa e experimentar que nem as pequenas preocupações da vida nem as grandes e pesadas provas podem ter o poder de mover-nos da paz que excede todo entendimento. Isso é o que está assegurado na palavra de Deus como a porção dos que aprenderam a descansar no Senhor. Quando Deus está no meio de um reino ou cidade, Ele o faz firme como o monte Sião que não se abala. Quando Ele está no centro de uma vida, embora as calamidades a cerquem de todos os lados e rujam como as ondas do mar, contudo há uma constante calma no seu interior, uma tal paz a qual o mundo não pode dar nem tirar.
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você precisa ser um pescador de almas. Você encheu o céu, esvaziar o inferno. Você é um pescador de homens. Quem crê nisso, diga amém.

0: Minha irmã, qual é o seu nome?
1: Meu nome é Avani.
0: Dona Avani, qual foi a bênção?
1: A bênção do meu esposo. Ele teve o terceiro derrame. Aí ficou em janeiro, ficou todo travado, sem andar, uma coisa horrível. Eu tinha que pegar ele, botar no banheiro, dar banho, botar roupa, calçado, uma coisa horrível. Eu estava achando que eu não ia aguentar.
0: Ele não se locomovia para nada.
1: Nem a voz, ficou toda enrolada. E aí foi para a mão de médico, né? Aí eu vim aqui, comecei a fazer essa campanha, graças a Deus, falei com ele, eu vou fazer essa campanha pela minha fé, que ele não acredita, não tem fé. Aí eu falei, eu vou fazer pela minha fé, vou fazer essa campanha da botija, que eu ouço o rádio toda noite, né? Aí eu vim aqui, peguei a botija, cheguei em casa, usei o óleo nas pernas dele.
0: A botija que a senhora está falando é aquela botija do azeite consagrado no monte. Aí a senhora chegou lá e passou o azeite nele.
1: Azeite nas pernas dele, falei, você vai começar a andar. Graças a Deus, ele está andando, já está andando, está falando, tá, graças a Deus, já está andando de muleta, estava andando de andador, cadeira de roda, cadeira de banho, agora já toma banho sozinho.
0: A senhora tinha que, até para tomar banho, a senhora que tinha que levar ele.
1: Levar ele, sentar ele na cadeira de banho e dar banho nele, eu com minhas mãos. Agora ele toma banho sozinho, já está comendo, já está andando.
0: Está curado.
1: Está curado, graças a Deus.
0: Olha que coisa tremenda, queridos. Ela está dizendo aqui que o marido dela sofreu um terceiro derrame, paralisou totalmente. Não andava, tinha que andar de andador, de cadeiras de rodas, e até para tomar banho, tinha aquela cadeirinha do banho, ela tinha que ajudar, dar banho no marido dela, e para a glória de Deus, ela veio aqui e recebeu o azeite na botija, e levou para sua casa, e começou a passar nas pernas do marido dela. Ele agora está andando, está curado.
1: Tá, graças a Deus, está curado.
0: A senhora está feliz?
1: Estou feliz, graças a Deus. Só que a...

0: meu azeite acabou.
1: Vai pegar outro, né, irmãos? Deus abençoe. A senhora mora onde?
0: Eu moro em Maria Ortiz, Goiabeiras.
1: Maria Ortiz, ali em Goiabeiras. Deus te abençoe. Olha aí, queridos irmãos e ouvintes, mais um grande milagre operado por Jesus através deste azeite consagrado no monte. O homem não andava, até para tomar banho e para tudo a esposa tinha que carregar, tinha que auxiliá-lo. Mas para a glória de Deus, ela usou o azeite no marido dela e hoje ele está andando, está curado para a honra e glória do nome do Senhor.
2: 4 horas e 57 minutos.

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Para o Senhor Deus, controlar a mente de um rei é tão fácil como dirigir a correnteza de um rio. Provérbios 21:1.

bem, vamos prosseguindo com o nosso programa Semear da Igreja de Avivamento. Semear aqui pela rede semear.com, que a graça de nosso Senhor Jesus Cristo esteja e permaneça com todos vocês.

0: Família, queridos, daqui a pouco estaremos orando. Lembre-se que nós temos a oração dos guerreiros da oração todos os dias em 5 horários. Prestem atenção, às 6 horas da manhã, ao meio-dia, às 6 da tarde, à meia-noite e às 2 da manhã. Nós estamos sempre orando em favor de todos vocês. Nós temos recebido vários pedidos de orações e eu quero registrar alguns deles aqui. E você também pode fazer o mesmo. Você pode enviar o seu pedido de oração aqui, falando de onde você está nos ouvindo, registrando aqui o seu pedido de oração. É que a gente está orando por você sempre, viu? Como já disse, em 5 horários você deve acompanhar aí, não é? As orações que a gente está fazendo sempre. Você pode mandar de 2 maneiras. Você pode entrar no site da igreja, entre aí no site da redesemear.com. Digite aí redesemear.com. Lá você vai encontrar um espaço onde você pode mandar o seu pedido de oração, lá no site, tá bom? Você também pode mandar o seu pedido de oração para o nosso WhatsApp. Atenção, é 27, é o código aqui de Vitória, tá? 27 é o código de Vitória, e você pode digitar aí 27, quem está fora do estado, 27 996 285611 996 285611. Envie aí o seu pedido de oração, o seu recadinho, né? Seu pedido musical. Nós estamos aqui, na medida do possível, atendendo a vocês.
1: Já foi vazio, está quebrado, e por enquanto está assim.
0: Eu quero registrar aqui o pedido de oração da irmã Viviane, lá da Serra, aqui mesmo da Serra, na Grande Vitória. Ela diz aqui: a paz do Senhor Jesus, bom dia. Eu preciso de oração, não estou dormindo à noite. Muitos dias estou sendo perturbada e impedida de descansar à noite. Me ajude em oração. Não é depressão e demônio, mesmo perturbando, não me deixa dormir. Preciso ser liberta, em nome de Jesus. Eu quero ser livre. Deus abençoe. Está dizendo a irmã Viviane, lá da Serra. Tenha certeza, irmã Viviane, que a gente está orando por você. Seu pedido de oração continua aqui no nosso site. Ela enviou pelo site da redesemear.com. Também quero registrar aqui o pedido de oração da irmã Rosângela Maria Menck Correia de Oliveira, lá de Capela do Alto, São Paulo. Capela do Alto, São Paulo. Que bom. Muito obrigado, irmã Rosângela Maria. Está nos ouvindo aí em Capela do Alto, São Paulo. Ela diz assim: peço oração pelo meu filho Cleiton, pela liberdade dele. Há 9 anos teve problemas com justiça. Com ele, meu único filho, gastamos um monte com advogado, né? Ele saiu, construiu uma família do dia para a noite. Vieram buscar ele, estava trabalhando, tem filho. Viemos descobrir, advogado nunca mais mexeu com o processo dele. Já faz 1 ano e 5 meses de muitas lágrimas, sofrimento. Tem um filho de 5 anos, esposa, trabalhava, pai. Peço oração para abrir. Estamos vivendo a misericórdia. Vos peço no nome de Cleito Antônio de Oliveira. Tá certo, irmã Rosângela Maria. Deus abençoe. Nós estamos aqui, sim, em oração. Nós estamos aqui registrando aqui o seu pedido de oração, tá certo? nós estamos orando. Pode ter certeza, seu pedido está aqui no site da redesemear.com e nós estamos em oração. Quero registrar aqui também o pedido de oração da Josiane, lá, aqui mesmo de Vitória, né? Ela diz assim: peço oração pela minha saúde, para o meu casamento. Peço pela vida da Josiane, Luiz, Cristian, Magna, Antônio, Jorge, Alberto, libertação do vício e na bebida. Jorge Henrique, Liliane, Rosaldo, Davi, Maria Eduarda. Estamos sim em oração, viu, irmã Josiane? Pode ter certeza que nós estamos orando pelas suas necessidades. Aqui também temos o pedido do irmão Dalto Salles, aqui mesmo da nossa capital Vitória. Ele disse: peço oração em favor da minha sogra, que está internada. Estamos orando, irmão Dalto. Quero registrar aqui também a participação da irmã Marinéia. Ela diz: glória a Deus. E várias participações aqui, né? Queremos também registrar aqui a participação, o pedido de oração do Luiz Carmo, lá de Franca, São Paulo. Olha que bom, muita gente nos ouvindo em São Paulo. Pedido de oração para Maria do Carmo, Vanderli Oliveira e Vanderleia Rocha. É o pedido do irmão Luiz Carmo, lá de Franca, São Paulo. Também nós estamos aqui com pedido de oração. Diz assim: ora por mim e pela minha família, o pastor Itamar, lá de Novo Repartimento, no Pará. Olha que bênção, pastor Itamar, um grande abraço, Deus abençoe. A gente está aqui em oração por você, tá bom? Aqui temos também um pedido de oração. Diz assim: peço o pedido de oração da Josiabe, ou de Josiabe, Vitória, que mesmo de Vitória. Peço oração para meu irmão Jorge Alberto, libertação. Peço oração para Antônio, Magna, Liliane, Rosaldo, Maria Eduardo, Jorge Henrique, Davi, Lorenzo, Natália, Josimar e Heitor Gabriel. Estamos em oração sim, tá bom? Irmão, não sei, Josiabe, né? Também tem o pedido aqui da Ana Paula Almeida, lá de Niterói, Rio de Janeiro. Deus abençoe, viu? Diz aqui: abraços a pastor Celso e pastora Edna. Está registrado aqui, tá bom, irmã Ana Paula? Júlia Alves Costa, lá do Rio Grande do Sul. Ela diz assim: pastor, ore por minha família. Estamos em oração. Outro pedido do Rio Grande do Sul. É a mesma aqui, Júlia Costa, né? Porque ela fez aqui duas solicitações, né? Roberto de Ecoporanga, gostaria de saber qual o número do WhatsApp. Tá? O número do WhatsApp nós já falamos, vou falar daqui a pouquinho de novo, tá? Pode anotar aí. Larissa Domingos de Oliveira, aqui mesmo de Vila Velha. Deus abençoe, Larissa, Deus abençoe. Então, você pode mandar, nós vamos sempre estar registrando aqui, tá? Isso aqui a gente vai registrando por etapa. Talvez você não ouviu ser falado o seu nome ainda, mas não vamos falar, tá? Vai ouvindo aí a programação, é porque não dá pra gente estar mencionando todo mundo, tá certo? Mas muito obrigado a todos vocês que nos ouvem aqui em Vitória, no estado do Espírito Santo, no Brasil e no mundo inteiro. Nós temos ouvintes em todas as partes do mundo. Que Deus abençoe grandemente a vida de vocês. Preste atenção como é que você pode fazer o seu pedido, como é que você pode enviar a sua mensagem. Entre lá no site da igreja, lá no site da Rede Semear, tá? Digite lá redesemear.com. É simples e fácil, redesemear.com. E ao digitar redesemear.com, vai aparecer lá o espaço onde você vai enviar, né? Lá está lá o local onde você vai clicar e vai enviar os seus recados, vai enviar os seus pedidos de orações, tá certo? Você vai mandar o seu pedido e nós vamos estar orando por você, clamando a Deus, tá certo? Lá tem um espaço que você pode enviar o seu pedido, seus recados, seus pedidos de orações, tá certo? Então nos envie. Outra maneira de enviar é pelo WhatsApp. O WhatsApp aqui da nossa rede CMA, que é 27, é o código 996-285611. 996-285611, tá certo? Daqui a pouco estaremos orando mais por você, fique ligadinho aí, porque Deus tem um grande propósito para a sua vida. Música.

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1: Momento de meditação. Não siga a maioria quando ela faz o que é errado. Êxodo 23:2. Observe o comportamento das torcidas nos estádios de futebol. Alguns gritam e logo a maioria grita. Alguns vaiam e em seguida a maioria vaia. Alguns fazem gestos e pouco depois a maioria gesticula. Pergunte a estas pessoas por que gritaram, por que vaiaram ou por que fizeram gestos. A resposta de muitos será: fizemos o que a maioria fez. A tendência da pessoa é fazer o que todo mundo faz e justificar os seus atos pelo exemplo da maioria. O exemplo da maioria realmente é uma força extraordinária em áreas da vida, como economia, política, moral e nas emoções. Entretanto, é preciso questionar. Aquilo que a maioria faz combina com os ensinamentos de Jesus Cristo. Nem sempre a maioria pratica o que Jesus Cristo pregou. Daí, não siga a maioria quando ela faz o que é errado. Jesus Cristo advertiu para o fato de que muita gente anda no caminho fácil. O caminho fácil é a falta de compromisso com Jesus e seus ensinamentos. Este caminho leva à perdição. Portanto, prezado ouvinte, confronte os seus atos e a sua vida não com a maioria, mas com a luz da palavra de Jesus Cristo.

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0: horas e 59 minutos.
1: 5 horas e 59 minutos.
2: Muito bem, queridos, como prometemos, já estamos de volta, como sempre, estamos orando, estamos clamando ao nosso grande Deus. E agora chegou aquele momento especial da oração. Vamos falar com Deus agora através da oração. Clamemos ao nosso grande Deus.
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2: Grande Deus, poderoso Pai, Senhor Criador dos céus e da terra, mais uma vez, soberano da glória, aqui estamos diante de Ti, meu Pai, diante da Tua presença em clamor, em oração. Ah, como é bom, como é maravilhoso.

a todos os nossos queridos ouvintes. Deus, como ministro da Tua Palavra, eu quero ministrar a Tua bênção em todos os nossos ouvintes, em todos os lares, em todas as casas, onde estiver chegando a minha voz, no trabalho desta pessoa, na casa desta pessoa, na família desta pessoa, onde chegar a minha voz agora, onde chegar, Senhor, este programa, neste hospital, dentro do presídio, onde quer que seja, que a Tua mão esteja, meu Pai, operando na vida de cada um. Porque diz a Tua palavra que operando o Senhor, ninguém jamais poderá impedir as Tuas operações.

vai desenrolando os mistérios que o Senhor tem, meu Pai, nesta vida. Tem pessoas que têm a promessa do Senhor, mas ainda não conseguiram conquistarem esta promessa. Não sabemos porquê, mas Tu sabes, ó Deus, eu Te peço agora, venha desenrolar estas promessas que o Senhor tem, estes mistérios.

abra a janela dos céus, abra os portais celestiais. Senhor, vai jogando por terra tudo aquilo que não provém de Ti. Vai jogando por terra toda obra de macumbaria, toda obra de feitiçaria, toda doença, Pai, porque são muitas pessoas que são vítimas de males terríveis. Pessoas, meu Pai, que já não sabem mais o que fazer da vida. Mas uma coisa sabemos, Tu és poderoso. E agora, meu Pai, o Senhor já está agindo nesta vida, neste lar, nesta família. Eu creio, Deus, que o Teu Espírito Santo já está se movendo agora em favor deste meu irmão, desta minha irmã, desta família. Deus, olha dos céus agora, tem pessoas passando por luta, lutas tão grandes, por provações, por tentações tão terríveis, que não sabem fazer outra coisa a não ser gemer nos Teus pés, se lançarem nos Teus pés, porque, ó Deus, são pessoas que não conseguem encontrar soluções em nenhum lugar, em nenhuma área, em ser humano algum. Mas, Senhor, esta pessoa está agora esperando unicamente em Ti. Oh, meu Deus, eu creio nos Teus mistérios, eu creio no agir do Senhor, eu creio nas Tuas operações. Senhor, tem tantas pessoas doentes, algumas delas já desenganadas pelos médicos, só aguardando o momento da morte, mas ainda está com esperança em Ti, está esperando uma resposta que vem de Ti. Ó Deus da resposta, começa a trabalhar, começa a curar esta pessoa, a arrancar este mal, a arrancar esta obra de macumbaria, esta doença que os médicos não conseguem descobrir, porque é uma doença de origem espiritual e os médicos não conseguem descobrir, não aparecem em exames nem em radiografias, mas esta pessoa está doente. Em Teu nome agora, Pai, nós oramos e repreendemos este mal. Bata em retirada, bata em retirada, espírito de doenças, espíritos de macumbarias, espírito de feitiçaria, doenças localizadas em qualquer parte no corpo desta pessoa. Sai agora, sai dos ossos, sai do sangue, sai da coluna, sai dos nervos, da cabeça, do cérebro, sai agora das veias. Senhor, vai limpando essas veias entupidas. Sai agora toda a doença que está localizada nesta coluna, hérnia de disco, bico de papagaio, desvio na coluna, ou qualquer tipo de doença que estejam nesta coluna, batem retirada agora. Eu repreendo também as doenças nos rins, as doenças na bexiga, no útero, no ovário desta senhora. Eu repreendo agora toda doença que está no aparelho digestivo, no intestino. Eu repreendo agora do estômago, eu repreendo toda doença do pulmão, eu repreendo em nome de Jesus toda doença interna ou externa, toda raiz do câncer, este tumor canceroso no seio desta senhora, na garganta, no estômago, no esôfago, onde quer que estiver, este tumor canceroso, que seja repreendido,
que seja queimado, que seja banido, em nome de nosso Senhor e Salvador Jesus Cristo, seja queimado, seja repreendido, seja destruído pelo poder da fé, pelo poder do nome do nosso Senhor Jesus Cristo. Ó Deus da glória, quantas doenças nos ossos, quantos reumatismos que o Senhor agora está curando esta pessoa, Pai, que está dependendo de uma cadeira de rodas, que depende de uma muleta, que depende de estar em cima desta cama, que para se locomover depende do auxílio de alguém, da ajuda de alguém, até mesmo para tomar um banho, para as refeições, para ir ao banheiro. Esta pessoa precisa de alguém estar ajudando. Tenha misericórdia, Pai, venha tocar nessa coluna, nestas pernas paralíticas, neste cérebro, ó Deus, que sofreu um derrame e esta pessoa não consegue andar direito, não consegue falar, não consegue enxergar direito.

executando as ordens para todo o corpo, para todo o movimento do corpo voltar ao normal. Eu creio que tu podes fazer isto, Senhor. Eu creio, porque o Senhor é criador do corpo humano e o Senhor pode trocar, fazer um transplante em qualquer membro, em qualquer órgão deste corpo. Ah, como eu creio, tu és poderoso, Senhor. Tu és miraculoso, o Senhor. Agora eu sinto no meu coração que o Senhor agora já está fazendo, já está agindo no corpo, na vida, no lar e na família desta pessoa. Deus de mistérios, Deus tremendo, Deus glorioso, eu te peço também a libertação para dentro desta casa, para dentro deste lar, nesta família. Eu te peço agora, Pai, venha agir de uma maneira toda especial, de uma maneira gloriosa, Senhor. Eu quero te apresentar todas as pessoas que têm nos ligados, que não são poucas, são muitas, Senhor, cujos nomes estão aqui no livro da oração. Eu quero te apresentar agora este livro de oração com esses milhares e milhares de nomes. Eu não conheço a necessidade de ninguém, mas tu conheces, tu sabes, Pai querido, da necessidade de cada um. Também, Senhor, eu quero colocar este copo com água, esta peça de roupa, esta fotografia, este documento, esta chave e tudo aquilo, Pai, que esta pessoa colocou em cima ou ao lado do rádio para receber a tua unção, para receber as tuas bênçãos. Eu declaro em nome de nosso Senhor Jesus Cristo. Amém e amém. Glória a Deus. Graças a Deus.

0: momento de meditação. O apóstolo Paulo disse: até hoje Deus tem me ajudado, e por isso estou aqui, trazendo a sua mensagem a todos. Atos 26, 22. Há vivências e vivências. Aquelas que acontecem e passam. As que acontecem e marcam. Elas nos modificam. Nossas vivências se transformam em experiências quando nos questionam, nos abrem os olhos, quando causam transformação. O apóstolo Paulo teve uma vivência que se transformou em experiência marcante e decisiva. O que Deus fez em sua vida não foi pouco. Sua experiência fez com que ele pudesse dizer com toda convicção: até hoje Deus tem me ajudado. Esta certeza o fez anunciar o amor, a misericórdia e a promessa de Deus, a mesma que os profetas e Moisés anunciaram. Nossa tendência é sempre olhar para a frente, sonhar com o futuro. E aí dizemos: o que passou, passou. Porém, decisivo é perceber que em tudo o que passou, Deus esteve conosco. E com sua graça podemos aprender do que passou para viver hoje de modo diferente. E buscar um amanhã mais justo, fraterno, partilhado e solidário. Quem aprendeu do que viveu pode dizer convicto: até hoje Deus tem me ajudado. E também eu quero viver e buscar a mesma promessa que Deus fez aos profetas e a Moisés, mesmo que seja na maior adversidade.
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0: momento de meditação. Não te afastes de mim, pois a aflição está perto, e não há ninguém para me ajudar. Salmo 22, 11. O Evangelho segundo Mateus leva em conta o Salmo 22 para se referir a Jesus, quando estava em grande sofrimento na cruz e implorava: Por que me abandonaste? Mateus 27, 46. Este salmo é uma oração de súplica que todos nós podemos proferir quando uma fatalidade se abate sobre nós e descobrimos quão frágeis somos. Somos pessoas imperfeitas que buscam aperfeiçoar alguma coisa neste mundo inacabado. A questão é como suportar as tensões e as frustrações, como saber se tem sentido para o reino de Deus o que nós propomos realizar. Pedir que Deus não nos abandone não é duvidar da sua presença. É pedir que Ele venha e restaure a nossa sensibilidade e nos devolva a capacidade de ver as coisas de outro modo, do seu modo. A vida se torna um inferno para quem não se fixa em Deus. Quantas vezes precisamos chegar não apenas a uma decisão na vida, mas a uma sábia decisão. Nestas ocasiões, o endereço certo é buscar a Deus. Ele nos ilumina, nos dá novas opções e a tranquilidade de confiar em Jesus. As demais coisas da vida nos serão dadas por acréscimo.
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2: Aleluia. Tu és o Deus que jamais falhou. Tu és o Deus que não pode mentir. Tu cumpriste as tuas promessas na vida de Abraão, de Isaac, de Jacó. E eu sei que o Senhor cumprirá também as tuas promessas na minha vida. Eu sei que os teus olhos estão em mim, Senhor.

Podem passar os dias, podem passar os anos. Confia, meu amado. Ele trabalha para aqueles que nele esperam. Todas as palavras que Deus disse se cumpriram. E assim será na tua vida, meu querido. Mas quem sabe você não está vendo. Na verdade, você não precisa ver. O que você precisa é crer. Porque Ele fará. Toda promessa passa pelo teste do tempo. Ele está provando o teu coração. Ele está forjando o teu caráter. Para que você desfrute da plenitude da bênção do Senhor.

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minuto de meditação. Quando o rapaz ainda estava longe de casa, o pai o avistou e, com muita pena do filho, correu e o abraçou e beijou. Lucas 15:20. Num dos programas dominicais de televisão foi apresentada a seguinte história. Marisa saiu de casa aos 15 anos e, com essa atitude, desobedeceu e contrariou profundamente seus pais. Por esse motivo, o pai nunca a perdoou. Passados 10 anos, a filha, agora adulta e consciente do erro que cometera, quis voltar. Mas não recebeu o perdão do pai, portanto, não podia nem aproximar-se da casa onde antes tinha morado. Outra história é do filho que saiu de casa, mas antes pediu os recursos financeiros equivalentes à sua herança. Por um bom tempo viveu do bom e do melhor, até que torrou toda a grana. Quando estava na pior, lembrou-se do pai, aproximou-se da casa onde tinha morado com medo, e quando o rapaz ainda estava longe de casa, o pai o avistou e, com muita pena do filho, correu e o abraçou e beijou. Com a filha que saiu de casa, prevaleceu a moral, a lei, os chamados bons costumes.

0: a ideia de preservar a ordem vigente. Mentalidade que simplesmente submete as pessoas às normas morais sem perguntar se essas regras de fato correspondem ao Evangelho. A história do filho pródigo mostra um pai que soube perdoar. Assim é o Evangelho. Faz as pessoas serem mais importantes do que as normas, as regras, a moral e a lei, porque vê nelas seres feitos à imagem e semelhança de Deus.
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1: Momento de meditação. Sem fé, ninguém pode agradar a Deus. Porque quem vai a Deus precisa crer que Ele existe e que recompensa os que o procuram. Hebreus 11:6. Poucas são as pessoas que negam a existência de Deus. A grande maioria afirma: eu creio em Deus. Entretanto, crer em Deus não significa simplesmente afirmar que Ele existe. Crer conforme as Sagradas Escrituras é confiar, é colocar a sua vida nas mãos do Senhor. Isso não é coisa fácil. Exige renúncia, sacrifício e obediência. Foi pela fé que Abraão se tornou pai, embora fosse velho demais e a própria Sara não pudesse ter filhos. Mais tarde, Abraão provou mais uma vez a sua fé, quando em obediência ao Senhor se dispôs a sacrificar o seu único filho, e o Senhor o recompensou. Nós que estamos acostumados a confiar tão somente em nós mesmos, precisamos aprender a confiar mais em Deus. Precisamos entregar a nossa vida nas suas mãos. Ele é o Senhor Todo-Poderoso que nos ama e que quer o nosso bem.

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momento de meditação. Os fariseus e os professores da lei o criticavam, dizendo: este homem se mistura com gente de má fama e come com eles. Lucas 15, 2. Jesus foi acusado por ter curado um cego no sábado. Por ocasião do seu julgamento, Jesus afirmara ser o Cristo, Filho de Deus. Diante dessa afirmação, os professores da lei o acusaram e condenaram como blasfemador. Em Lucas, Jesus concorda com a acusação dos professores da lei. Ao contar as parábolas da ovelha perdida e do filho pródigo, o mestre está afirmando ser verdade que ele se mistura com gente má e come com eles. Diz mais: haverá maior alegria no céu por um pecador que se arrepende do que por 99 justos que não precisam de arrependimento. O pecado tem a capacidade de afastar o pecador cada vez mais de Deus. Quem peca exclui-se da graça de Deus. E quando o pecado se torna consciente, as pessoas envolvidas costumam distanciar-se de Deus e da igreja, ao invés de aproximar-se para buscar alívio e perdão. Por essa razão, elas precisam ser alcançadas com esta boa notícia. O Salvador veio ao mundo justamente para buscar e salvar o perdido. Esta é a doçura do Evangelho. É por isso que Jesus se mistura com gente de má fama e come com eles. Todos, grandes e pequenos pecadores, precisam de Jesus. 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
1: Momento de meditação. Senhor, além de ti não há quem possa socorrer. 2 Crônicas 14:11. Às vezes, devemos lembrar ao Senhor a inteira responsabilidade dele. Além de ti, não há quem possa socorrer. O rei Asa, rei de Israel, tinha grandes desvantagens. Contra os inimigos, eram milhões de homens, além de muitos carros. Parecia impossível manter-se de pé contra aquela multidão. Não havia aliados que pudessem vir auxiliá-lo. Sua única esperança, portanto, estava em Deus. Às vezes Deus permite que as nossas dificuldades cheguem a um tal ponto que sejamos levados a renunciar a qualquer auxílio humano e a buscar de novo o amigo todo-poderoso. Para a fé do rei de Israel, era como se Jeová estivesse de pé entre ele e não tinha forças e o poderio de zerar o seu grande inimigo. E não estava enganado. Lemos que os inimigos foram destruídos diante do Senhor e diante do seu exército, como se combatentes celestes estivessem lutando por Israel contra o inimigo e pondo em fuga seu grande exército, de modo que Israel só teve de segui-lo e tomar os despojos. Nosso Deus é Jeová dos exércitos, que para ajudar seu povo pode a qualquer momento convocar reforços inesperados. Prezado ouvinte, creamos que Deus está ali. Entre nós é dificuldade. Creiamos, então aquilo que está nos perturbando fugirá diante dele, como fogem as nuvens ante o vento forte.

0: Fala para o teu irmão que está do seu lado. Deus quer que você viva uma história de poder nesse tempo. Faça a diferença, querido. Aleluia.
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3: Vou passando pela prova.

atenção aqui, ó. Quando a gente se converte, a gente só tem a fé, só a fé. E um dia eu estava em casa, como todo crente recém-convertido, que realmente quer compromisso com Deus, buscando, orando, consagrando, e o diabo mandou alguém lá em casa. Você sabia que quando você está passando luta, Satanás sempre manda alguém na tua casa para tentar jogar você mais para baixo ainda? Fala para teu irmão, o diabo sempre manda alguém na tua casa. Agora diga para ele, mas só que o diabo se assusta, porque quando ele bate na porta, quem abre é o Deus Todo-Poderoso, Criador dos céus e da terra. Aleluia! Aí eu estava em casa um dia e chegou um desses que o diabo manda. Ele teve a coragem, irmãos. Eu estava passando necessidade na época, passando fome. Ele teve a coragem de olhar para mim e perguntar assim: Lázaro, se tu és crente, então por que tu passa fome? Eu olhei para ele e disse: sabe por quê? Porque nem só de pão viverá o homem. Mas o diabo, ele não desiste de primeira. Você vê que lá no deserto ele não desistiu de primeira com Jesus, que dirá comigo. Aí o cidadão perguntou novamente: se tu és crente, então por que toda esta dor? Eu disse: você sabe por que toda esta dor, meu querido? Porque o deserto é a escola do Senhor. Vou passando pela prova.

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Momento de meditação. Tira para fora as tuas ovelhas. João 10, versículo 4. Ah, esse é um trabalho penoso para o Senhor e para nós. É penoso para nós o sair, mas é geralmente penoso para o Senhor o causar-nos sofrimento. Contudo, isso precisa ser feito. Não seria bom para o nosso verdadeiro bem-estar permanecer sempre numa situação feliz e cômoda. Por isso, ele nos tira para fora. O redil fica vazio para que as ovelhas possam vaguear pelos salutares flancos das montanhas. Os obreiros precisam ser atirados ao campo da colheita, de outra forma se perderemos preciosos grãos. Tomemos alento. Se ele nos tira da proteção do aprisco é porque ficar dentro não seria o melhor. Se a amorosa mão do Senhor nos faz sair é porque isso é bom. Em seu nome avancemos para os pastos verdes, para as águas tranquilas e para os altos montes. Ele vai adiante. O que quer que nos espere no caminho, ele o encontrará primeiro. Os olhos da fé podem sempre discernir à frente a sua majestosa presença. Se não pudermos reconhecê-la, então é perigoso avançar. Guardemos no coração esta palavra de ânimo. O Salvador já experimentou todas as dificuldades que agora ele nos pede para enfrentar. E não nos pediria para atravessá-las, se não estivesse certo de que não são difíceis demais para nós, nem estão além das nossas forças. Assim é uma vida abençoada. Não fica ansiosa por ver a distância ou preocupada com o próximo passo. Não deseja escolher o caminho nem se sobrecarrega com as responsabilidades do futuro, mas vai calmamente seguindo atrás do bom pastor, um passo por vez.

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1: Momento de meditação. Daniel, servo do Deus vivo, dar-se-ia o caso de que o teu Deus, a quem tu continuamente serves, tenha podido livrar-te dos leões. Daniel 6:20. Deus vivo. Quantas vezes encontramos esta expressão na Escritura, e no entanto é justamente que perdemos tão facilmente de vista. Sabemos que está escrito Deus vivo, mas em nosso viver diário parece que nada perdemos de vista tão depressa como o fato de que Deus é o Deus vivo. Prezado ouvinte, Deus é agora o mesmo que era 3 ou 4 mil anos atrás e tem para com os que o amam e servem o mesmo poder soberano, o mesmo amor salvador que teve também no passado. E fará agora por você o que já fez há 2, 3 ou 4 mil anos, simplesmente porque Ele é o Deus vivo, maravilhoso, poderoso, aquele que não muda. Devemos, portanto, confiar nele. E em nossos momentos mais sombrios, nunca perder de vista que Ele ainda é e sempre será o Deus vivo. Se andamos com Ele, olhamos para Ele e dele esperamos socorro, podemos estar certos de que Ele nunca nos desamparará.
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Atenção, atenção! Notícia urgente! Acabam de sumir, em cada canto da Terra, milhares e milhares de pessoas. O que está acontecendo? Muitos dizem, foi o Deus dos crentes. Outros dizem que foi um disco voador. Nós sabemos que foi um fenômeno. E agora? O que será de nós?

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1: 8 horas e 48 minutos.

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momento de meditação. Melhor é a mágoa do que o riso, porque com a tristeza do rosto se faz melhor o coração. Eclesiastes 7:3. Quando a tristeza vem sob o poder da graça divina, ela tem um múltiplo ministério em nossa vida. A tristeza revela profundezas de nossa alma que não conhecíamos, bem como capacidades, experiência e serviço que ignorávamos. O sofrimento é o arado de Deus que resolve as profundezas da alma para que ela possa produzir mais abundante colheita. No mundo decaído, o sofrimento desprovido, porém, do desespero, é um instrumento escolhido por Deus para nos revelar aos nossos próprios olhos. É na hora da luta, da dificuldade, que às vezes nos sentimos mais dispostos a usar toda a nossa capacidade em servir a Deus e ao próximo. Ninguém é grandemente usado por Deus sem antes ser quebrado. É o sofrimento que faz dilatar a

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de meditação. Para um lugar deserto à parte. Mateus 14:23. Na pausa não há música, mas a pausa ajuda a fazer a música. Na melodia da nossa vida, a música é interrompida aqui e ali por pausas e nós, sem refletir, pensamos que a melodia terminou. Deus nos envia um tempo de parada forçada, de enfermidade, de planos fracassados, de esforços frustrados, e faz uma pausa repentina no coral de nossa vida. E nós lamentamos que a nossa voz tenha de calar-se e tenha de faltar a nossa parte na música que sobe constante aos ouvidos do Criador. Mas como é que o maestro lê a pausa é a pergunta que se faz. Ele continua a marcar o compasso com a mesma precisão e toma a nota seguinte com firmeza, como se não tivesse havido interrupção alguma na música. Deus segue um plano de escrever a música de nossas vidas. A nossa parte deve ser aprender a melodia e não desmaiar nas pausas. Elas não estão ali para serem passadas por alto ou serem omitidas, nem para atrapalhar a melodia ou alterar o tom. Se olharmos para cima, Deus mesmo marcará o compasso para nós. Com os nossos olhos nele, vamos dar a próxima nota com toda a clareza. Compor a música da nossa vida é geralmente um processo lento e trabalhoso. Com paciência, Deus trabalha para nos ensinar. E quanto tempo Ele espera até que aprendamos a lição?

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Quando o fariseu viu isto, pensou consigo: se este homem fosse de fato um profeta, saberia quem é esta mulher que está tocando nele e a vida de pecados que ela leva. Jesus, conhecendo os pensamentos, disse: Simão, vem cá, tenho alguma coisa para lhe dizer. E ele, todo empolgado, disse: fale, mestre. Jesus contou-lhe uma história e em seguida perguntou: você está vendo esta mulher? Ele disse: sim, estou vendo, mestre. Mas parece que você lhe notou quando ela entrou aqui. Simão, quando entrei em sua casa, você não me ofereceu água para lavar os pés. Porém, ela os lavou com as suas lágrimas e os enxugou com seus cabelos. Você não. Você não me beijou quando cheguei aqui. Ela, porém, não para de beijar os meus pés desde que eu entrei em sua casa. E muito gentil, Simão, ela veio por detrás, com medo de você e de todos que estão na mesa. Você não pôs azeite perfumado na minha cabeça, pois? Mas ela derramou perfume nos meus pés. Sabe, Simão, eu vou lhe dizer que o grande amor que esta mulher demonstrou, eu nunca, nunca vou esquecer.

0: pecados estão perdoados. Vai e não peques mais.
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1: Momento de meditação. Deus está no meio dela, não será abalada. Deus a ajudará ao romper da manhã. Salmo 46:5. Não será abalada. Que declaração inspiradora. Será que nós, tão facilmente agitados pelas coisas da terra, ainda veremos o dia em que nada poderá abalar a nossa calma? Sim, isto é possível. O apóstolo o conheceu. Quando estava a caminho de Jerusalém, sabendo que o esperavam cadeias e tribulações, pôde dizer triunfantemente: em nada considero a vida preciosa para mim mesmo. Tudo que podia ser sacudido na vida de Paulo havia sido sacudido, e ele não mais contava por preciosa sua vida nem nada que possuísse. E nós, se apenas deixarmos que Deus faça conosco o que quiser, podemos provar a mesma coisa e experimentar que nem as pequenas preocupações da vida nem as grandes e pesadas provas podem ter o poder de mover-nos da paz que excede todo entendimento. Isso é o que está assegurado na palavra de Deus como a porção dos que aprenderam a descansar no Senhor. Quando Deus está no meio de um reino ou cidade, Ele o faz firme como o monte Sião que não se abala. Quando Ele está no centro de uma vida, embora as calamidades a cerquem de todos os lados e rujam como as ondas do mar, contudo há uma constante calma no seu interior, uma tal paz a qual o mundo não pode dar nem tirar.
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você precisa ser um pescador de almas. Você precisa encher o céu, esvaziar o inferno. Você é um pescador de homens. Quem crê nisso, diga amém.

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1: Momento de meditação. Eu é que fiz isto. 1 Reis 12:24. Caro ouvinte, hoje temos uma mensagem especial para você. O Senhor quer falar ao teu coração para dissipar as nuvens escuras que porventura surjam na sua vida e amaciar os lugares ásperos que você tenha de atravessar. Saiba que o Senhor Jesus está dizendo ao seu coração que tudo que toca em você toca na menina dos olhos do Senhor. Você é muito precioso aos olhos do Senhor. Portanto, educá-lo é o seu maior prazer. Você precisa entender que quando as tentações o assaltam e o inimigo vem como um rio, é o Senhor que permite isso, pois a sua fraqueza precisa do Senhor, e a sua segurança está em deixá-lo combater em teu lugar. Você está em circunstâncias difíceis, cercado de pessoas que não o compreendem, que não consultam o seu gosto e o deixam de lado. O Senhor está dizendo para você: eu sou o Deus das circunstâncias. Isso não está acontecendo por acaso. É exatamente o lugar que Deus tinha em mente para você. Você está com dificuldades na sua vida. Eu quero levá-lo a provar as minhas promessas, diz o Senhor. O Senhor coloca diante de você um vaso de bálsamo santo. Use-o livremente e saiba que toda circunstância que se levantar, cada palavra que o ferir, cada interrupção que o queira impacientar, cada revelação da sua fraqueza está sendo ungida com esse bálsamo santo. E a dor e o sofrimento desaparecerão quando você aprender a ver o Senhor em todas as coisas.
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minuto de meditação. Não vos vingueis a vós mesmos, amados. Romanos 12, 19. Há ocasiões em que ficar quieto requer muito mais força do que agir. A serenidade muitas vezes é a maior demonstração de força. As acusações mais vis e mortais, Jesus respondeu com o silêncio tal que provocou a admiração das pessoas. Aos insultos mais pesados, aos mais violentos maus tratos e zombarias que sem dúvida trariam indignação a um coração mais fraco, ele respondeu com serenidade. Os que são injustamente acusados e maltratados sem razão sabem quanta força é necessária para ficarem calados. O apóstolo Paulo disse: em nada considero a minha vida preciosa para mim mesmo. Não lemos a respeito de nenhum apóstolo que chorasse como Paulo chorou. É preciso que um homem seja forte para poder chorar. Jesus chorou, e ele foi o homem mais perfeito que já viveu. Portanto, o apóstolo Paulo não disse que as injúrias não o feriam. Ele não julgava os fatos como nós geralmente somos inclinados a julgar. Ele não se importava com a comodidade, não se importava com sua vida mortal. Preocupava-se apenas em ser leal a Cristo e ter a sua aprovação. Para o apóstolo Paulo, o trabalho de Cristo já era recompensa suficiente. O seu sorriso, o céu.

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vivo sobre a terra seca, Senhor. Nós profetizamos a transformação de todo o deserto, toda a terra seca, toda a terra árida, num verdadeiro manancial para o louvor da Tua glória, Senhor. Profetizamos o derramamento de uma água pura, de uma água limpa, sobre a Tua igreja, sobre esta terra, sobre a nossa nação e sobre as demais nações, Senhor. Profetizamos um verdadeiro avivamento, algo genuíno, que seja uma obra do Teu Espírito Santo, revelando as coisas mais

Profetizamos também a transformação dessa cidade. Profetizamos a santificação dessa cidade, Senhor. Profetizamos um milagre acontecendo nessa cidade, nesse dado momento, quando clamamos a Ti, Senhor. Profetizamos que Tu vais usar

para proclamar as tuas virtudes, proclamar o teu poder, a tua autoridade para o Rio de Janeiro e para todo o Brasil, Senhor. Faz chover, Senhor. Faz chover sobre nós, Senhor. Faz chover sobre o teu povo, Senhor. E transforma radicalmente a nossa

0: clamamos a tua chuva, Senhor.
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1: Momento de meditação. Assim que as plantas dos pés dos sacerdotes pousem nas águas, serão elas cortadas. Josué 3:13. Não era para o povo esperar no arraial pela abertura do caminho. Era para andarem pela fé. Deviam levantar acampamento, guardar seus pertences, formar fileiras para a marcha e seguir até as margens do rio para que ele se abrisse. Se tivessem descido até a margem do rio e parado ali à espera de que se abrisse antes de colocarem nele os pés, teriam esperado em vão. Precisaram dar um passo na água para que o rio se abrisse. Temos que crer na palavra de Deus e prosseguir avante no dever, embora não vejamos caminho algum por onde avançar. A razão por que tantas vezes nos vemos impedidos por dificuldades é que esperamos vê-las removidas antes de tentarmos passar. Se avançarmos pela fé, o caminho se abrirá para nós. Muitas vezes ficamos parados esperando que o obstáculo seja removido, quando deveríamos seguir avante como se não houvesse obstáculos.
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1: 11 horas em ponto.
2: Momento de meditação. Vosso Pai Celestial sabe. Mateus 6,32. Um homem, visitando uma escola de surdos mudos, escrevia no quadro perguntas para as crianças responderem. Em dado momento escreveu o seguinte: Por que Deus me

fez capaz de ouvir e falar e fez vocês surdos mudos. A pergunta caiu sobre os pequenos como um tapa no rosto. Ficaram ali paralisados ante o espantoso porquê. De repente, uma menina levantou-se. Seus lábios tremiam, tinha os olhos cheios de lágrimas. Mas dirigiu-se com firmeza para o quadro e, tomando o giz, escreveu: Assim fizeste, ó Pai, porque assim foi do teu agrado. Que bela resposta deu a menina. Ela alcança uma verdade eterna sobre a qual o crente mais amadurecido, bem como o mais novo filho de Deus, pode igualmente descansar. A verdade de que Deus é seu Pai. Será que nós também sabemos disto? Será que cremos realmente quando essa é a nossa experiência? Eu creio que chegará o dia em que todos nós entenderemos os porquês. O dia em que as aflições de agora se encaixarão em seus devidos lugares como parte de um plano tão esplêndido, tão extraordinário, tão pleno de gozo, que exultaremos de admiração e prazer.

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0: meditação. Nada vos será impossível. Para aqueles que estão realmente dispostos a apoiar-se no poder do Senhor para guiá-los e dar-lhes vitória, é possível viver a vida crendo totalmente em suas promessas. É possível lançarmos diariamente nosso cuidado sobre Ele e gozar profunda paz. E ainda é possível vermos a vontade de Deus em todas as coisas e recebê-la, não gemendo, mas cantando e feliz. Isto temos por meio daquele que nos amou, o qual opera em nós a submissão à sua vontade e uma consciência verdadeira da sua presença e poder. Essas possibilidades são fornecidas pela graça do Senhor. Caro ouvinte, não podemos ficar satisfeitos com menos do que andar com Deus cada dia, cada hora, cada momento, em Cristo pelo poder do Espírito Santo. Vejamos esta ilustração. Se fosse concedido a alguém acesso aos cofres de um banco e lhe dissessem para tirar dali tudo quanto quisesse, e ele saísse com apenas um real, quem seria o culpado pela sua pobreza? E encerro esta rápida meditação com uma pergunta. De quem é a culpa se algumas pessoas vivem geralmente com porções tão pequenas das riquezas gratuitas de Deus?
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2: Eu quero que vocês façam uma oração agora. Entra no campo de Deus agora. Vamos arrebentar o inferno agora.

Vocês, isso não é nenhuma palavra boba, vocês são a razão da nossa vida. Nunca existiria a voz da verdade sem vocês.

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1: Momento de meditação. Descansa no Senhor e espera nele. Salmo 37:7. Será que você, ouvinte, tem orado, esperado longamente no Senhor sem que haja alguma manifestação dele? Será que você está cansado de ver tudo sempre igual? Está a ponto de desistir? É possível que você esteja esperando de maneira errada, e isso o impede de estar no lugar certo, o lugar onde ele, o Senhor, pode encontrar-se com você. Ele conhece a nossa necessidade melhor do que nós mesmos, e seu propósito na espera é trazer mais glória de toda a situação. A obra que ele deseja de nós é que creiamos. Quando cremos, sabemos que tudo está bem. Saiba, ouvinte, que muitas vezes desejamos mais alcançar o nosso objetivo do que ver realizada a vontade de Deus nas nossas vidas. Em vez de tomarmos a demora como desculpa para desistir, saibamos que Deus está preparando um suprimento maior para nós e está nos preparando para recebê-lo.

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0: 11 horas e 59 minutos.
1: 11 horas e 59 minutos.
2: Muito bem, queridos, como prometemos, já estamos de volta, como sempre, estamos orando, estamos clamando ao nosso grande Deus. E agora chegou aquele momento especial da oração. Vamos falar com Deus agora através da oração. Clamemos ao nosso grande Deus.
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2: Grande Deus, poderoso Pai, Senhor Criador dos céus e da terra, mais uma vez soberano da glória, aqui estamos diante de Ti, meu Pai, diante

a todos os nossos queridos ouvintes. Deus, como ministro da tua palavra, eu quero ministrar a tua bênção em todos os nossos ouvintes, em todos os lares, em todas as casas, onde estiver chegando a minha voz, no trabalho desta pessoa, na casa desta pessoa, na família desta pessoa, onde chegar a minha voz agora, onde chegar, Senhor, este programa, neste hospital, dentro do presídio, onde quer que seja, que a tua mão esteja, meu Pai, operando na vida de cada um. Porque diz a tua palavra que operando o Senhor, ninguém jamais poderá impedir as tuas operações.

Tem pessoas que têm a promessa do Senhor, mas ainda não conseguiram conquistarem esta promessa. Não sabemos porquê, mas tu sabes. Oh Deus, eu te peço agora, venha desenrolar estas promessas que o Senhor tem, estes mistérios.

abra a janela dos céus, abra os portais celestiais. Senhor, vai jogando por terra tudo aquilo que não provém de Ti. Vai jogando por terra toda obra de macumbaria, toda obra de feitiçaria, toda doença, Pai, porque são muitas pessoas que são vítimas de males terríveis, pessoas, meu Pai, que já não sabem mais o que fazer da vida. Mas uma coisa sabemos: Tu és poderoso. E agora, meu Pai, o Senhor já está agindo nesta vida, neste lar, nesta família. Eu creio, Deus, que o Teu Espírito Santo já está se movendo agora em favor deste meu irmão, desta minha irmã, desta família. Deus, olha dos céus agora, tem pessoas passando por luta, lutas tão grandes, por provações, por tentações tão terríveis, que não sabem fazer outra coisa a não ser gemer nos Teus pés, se lançarem nos Teus pés, porque, ó Deus, são pessoas que não conseguem encontrar soluções em nenhum lugar, em nenhuma área, em ser humano algum. Mas, Senhor, esta pessoa está agora esperando unicamente em Ti. Oh, meu Deus, eu creio nos Teus mistérios, eu creio no agir do Senhor, eu creio nas Tuas operações. Senhor, tem tantas pessoas doentes, algumas delas já desenganadas pelos médicos, só aguardando o momento da morte, mas ainda está com esperança em Ti, está esperando uma resposta que vem de Ti. Ó Deus da resposta, começa a trabalhar, começa a curar esta pessoa, a arrancar este mal, a arrancar esta obra de macumbaria, esta doença que os médicos não conseguem descobrir, porque é uma doença de origem espiritual e os médicos não conseguem descobrir, não aparecem em exames nem em radiografias, mas esta pessoa está doente. Em Teu nome agora, Pai, nós oramos e repreendemos este mal. Bata em retirada, bata em retirada, espírito de doenças, espíritos de macumbarias, espírito de feitiçaria, doenças localizadas em qualquer parte no corpo desta pessoa. Sai agora, sai dos ossos, sai do sangue, sai da coluna, sai dos nervos, da cabeça, do cérebro, sai agora das veias. Senhor, vai limpando essas veias entupidas, sai agora toda a doença que está localizada nesta coluna, hérnia de disco, bico de papagaio, desvio na coluna, ou qualquer tipo de doença que estejam nesta coluna, bata em retirada agora. Eu repreendo também as doenças nos rins, as doenças na bexiga, no útero, no ovário desta senhora. Eu repreendo agora toda doença que está no aparelho digestivo, no intestino. Eu repreendo agora do estômago, eu repreendo toda doença do pulmão, eu repreendo em nome de Jesus toda doença interna ou externa, toda raiz do câncer, este tumor canceroso no seio desta senhora, na garganta, no estômago, no esôfago, onde quer que estiver, este tumor canceroso, que seja repreendido
que seja queimado, que seja banido, em nome de nosso Senhor e Salvador Jesus Cristo, seja queimado, seja repreendido, seja destruído pelo poder da fé, pelo poder do nome do nosso Senhor Jesus Cristo. Ó Deus da glória, quantas doenças nos ossos, quantos reumatismos que o Senhor agora está curando esta pessoa, Pai, que está dependendo de uma cadeira de rodas, que depende de uma muleta, que depende de estar em cima desta cama, que para se locomover depende do auxílio de alguém, da ajuda de alguém, até mesmo para tomar um banho, para as refeições, para ir ao banheiro. Esta pessoa precisa de alguém estar ajudando. Tenha misericórdia, Pai, venha tocar nessa coluna, nestas pernas paralíticas, neste cérebro, ó Deus, que sofreu um derrame e esta pessoa não consegue andar direito, não consegue falar, não consegue enxergar direito, mas agora eu ministro a tua cura, que este cérebro volte a funcionar normalmente, executando as ordens para todo o corpo, para todo o movimento do corpo voltar ao normal. Eu creio que tu podes fazer isto, Senhor. Eu creio, porque o Senhor é criador do corpo humano e o Senhor pode trocar, fazer um transplante em qualquer membro, em qualquer órgão deste corpo. Ah, como eu creio, tu és poderoso, Senhor. Tu és miraculoso, o Senhor agora, eu sinto no meu coração que o Senhor agora já está fazendo, já está agindo no corpo, na vida, no lar e na família desta pessoa. Deus de mistérios, Deus tremendo, Deus glorioso, eu te peço também a libertação para dentro desta casa, para dentro deste lar, nesta família. Eu te peço agora, Pai, venha agir de uma maneira toda especial, de uma maneira gloriosa. Senhor, eu quero te apresentar todas as pessoas que têm nos ligados, que não são poucas, são muitas, Senhor, cujos nomes estão aqui no livro da oração. Eu quero te apresentar agora este livro de oração com esses milhares e milhares de nomes. Eu não conheço a necessidade de ninguém, mas tu conheces, tu sabes, Pai querido, da necessidade de cada um. Também, Senhor, eu quero colocar este copo com água, esta peça de roupa, esta fotografia, este documento, esta chave e tudo aquilo, Pai, que esta pessoa colocou em cima ou ao lado do rádio para receber a tua unção, para receber as tuas bênçãos. Eu declaro em nome de nosso Senhor Jesus Cristo. Amém e amém. Glória a Deus. Graças a Deus.

0: meditação. O apóstolo Paulo disse: até hoje Deus tem me ajudado, e por isso estou aqui, trazendo a sua mensagem a todos. Atos 26, 22. Há vivências e vivências. Aquelas que acontecem e passam. As que acontecem e marcam. Elas nos modificam. Nossas vivências se transformam em experiências quando nos questionam, nos abrem os olhos, quando causam transformação. O apóstolo Paulo teve uma vivência que se transformou em experiência marcante e decisiva. O que Deus fez em sua vida não foi pouco. Sua experiência fez com que ele pudesse dizer com toda convicção: até hoje Deus tem me ajudado. Esta certeza o fez anunciar o amor, a misericórdia e a promessa de Deus, a mesma que os profetas e Moisés anunciaram. Nossa tendência é sempre olhar para a frente, sonhar com o futuro. E aí dizemos: o que passou, passou. Porém, decisivo é perceber que em tudo o que passou, Deus esteve conosco. E com sua graça podemos aprender do que passou para viver hoje de modo diferente. E buscar um amanhã mais justo, fraterno, partilhado e solidário. Quem aprendeu do que viveu pode dizer convicto: até hoje Deus tem me ajudado. E também eu quero viver e buscar a mesma promessa que Deus fez aos profetas e a Moisés. Mesmo que seja na maior adversidade.
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1: Momento de meditação. Não te afastes de mim, pois a aflição está perto, e não há ninguém para me ajudar. Salmo 22, 11. O Evangelho segundo Mateus leva em conta o Salmo 22 para se referir a Jesus, quando estava em grande sofrimento na cruz e implorava: Por que me abandonaste? Mateus 27, 46. Este salmo é uma oração de súplica que todos nós podemos proferir quando uma fatalidade se abate sobre nós e descobrimos quão frágeis somos. Somos pessoas imperfeitas que buscam aperfeiçoar alguma coisa neste mundo inacabado. A questão é como suportar as tensões e as frustrações, como saber se tem sentido para o reino de Deus o que nós propomos realizar. Pedir que Deus não nos abandone não é duvidar da sua presença. É pedir que Ele venha e restaure a nossa sensibilidade e nos devolva a capacidade de ver as coisas de outro modo, do seu modo. A vida se torna um inferno para quem não se fixa em Deus. Quantas vezes precisamos chegar não apenas a uma decisão na vida, mas a uma sábia decisão. Nestas ocasiões, o endereço certo é buscar a Deus. Ele nos ilumina, nos dá novas opções e a tranquilidade de confiar em Jesus. As demais coisas da vida nos serão dadas por acréscimo.
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2: Aleluia. Tu és o Deus que jamais falhou. Tu és o Deus que não pode mentir. Tu cumpriste as tuas promessas na vida de Abraão, de Isaac, de Jacó. E eu sei que o Senhor cumprirá também as tuas promessas na minha vida. Eu sei que os teus olhos estão em mim, Senhor.

Podem passar os dias, podem passar os anos. Confia, meu amado. Ele trabalha para aqueles que nele esperam. Todas as palavras que Deus disse se cumpriram. E assim será na tua vida, meu querido. Mas quem sabe você não está vendo. Na verdade, você não precisa ver. O que você precisa é crer, porque Ele fará. Toda promessa passa pelo teste do tempo. Ele está provando o teu coração. Ele está forjando o teu caráter, para que você desfrute da plenitude da bênção.

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0: momento de meditação. Quando o rapaz ainda estava longe de casa, o pai o avistou e, com muita pena do filho, correu e o abraçou e beijou. Lucas 15, 20. Num dos programas dominicais de televisão foi apresentada a seguinte história. Marisa saiu de casa aos 15 anos e, com essa atitude, desobedeceu e contrariou profundamente seus pais. Por esse motivo, o pai nunca a perdoou. Passados 10 anos, a filha, agora adulta e consciente do erro que cometera, quis voltar. Mas não recebeu o perdão do pai, portanto, não podia nem aproximar-se da casa onde antes tinha morado. Outra história é a do filho que saiu de casa, mas antes pediu os recursos financeiros equivalentes à sua herança. Por um bom tempo viveu do bom e do melhor, até que torrou toda a grana. Quando estava na pior, lembrou-se do pai, aproximou-se da casa onde tinha morado com medo, e quando o rapaz ainda estava longe de casa, o pai o avistou e, com muita pena do filho, correu e o abraçou e beijou. Com a filha que saiu de casa, prevaleceu a moral, a lei, os chamados bons costumes. A ideia de preservar a ordem vigente. Mentalidade que simplesmente submete as pessoas às normas morais sem perguntar se essas regras de fato correspondem ao Evangelho. A história do filho pródigo mostra um pai que soube perdoar. Assim é o Evangelho. Faz as pessoas serem mais importantes do que as normas, as regras, a moral e a lei, porque vê nelas seres feitos à imagem e semelhança de Deus.
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1: Momento de meditação. Sem fé, ninguém pode agradar a Deus. Porque quem vai a Deus precisa crer que Ele existe e que recompensa os que o procuram. Hebreus 11:6. Poucas são as pessoas que negam a existência de Deus. A grande maioria afirma: eu creio em Deus. Entretanto, crer em Deus não significa simplesmente afirmar que Ele existe. Crer conforme as Sagradas Escrituras é confiar, é colocar a sua vida nas mãos do Senhor. E isso não é coisa fácil. Exige renúncia, sacrifício e obediência. Foi pela fé que Abraão se tornou pai, embora fosse velho demais e a própria Sara não pudesse ter filhos. Mais tarde, Abraão provou mais uma vez a sua fé, quando em obediência ao Senhor se dispôs a sacrificar o seu único filho, e o Senhor o recompensou. Nós que estamos acostumados a confiar tão somente em nós mesmos, precisamos aprender a confiar mais em Deus. Precisamos entregar a nossa vida nas suas mãos. Ele é o Senhor Todo-Poderoso que nos ama e que quer o nosso bem.

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momento de meditação. Os fariseus e os professores da lei o criticavam, dizendo: este homem se mistura com gente de má fama e come com eles. Lucas 15, 2. Jesus foi acusado por ter curado um cego no sábado. Por ocasião do seu julgamento, Jesus afirmara ser o Cristo, Filho de Deus. Diante dessa afirmação, os professores da lei o acusaram e condenaram como blasfemador. Em Lucas, Jesus concorda com a acusação dos professores da lei. Ao contar as parábolas da ovelha perdida e do filho pródigo, o mestre está afirmando ser verdade que ele se mistura com gente má e come com eles. Diz mais: haverá maior alegria no céu por um pecador que se arrepende do que por 99 justos que não precisam de arrependimento. O pecado tem a capacidade de afastar o pecador cada vez mais de Deus. Quem peca exclui-se da graça de Deus. E quando o pecado se torna consciente, as pessoas envolvidas costumam distanciar-se de Deus e da igreja, ao invés de aproximar-se para buscar alívio e perdão. Por essa razão, elas precisam ser alcançadas com esta boa notícia. O Salvador veio ao mundo justamente para buscar e salvar o perdido. Esta é a doçura do Evangelho. É por isso que Jesus se mistura com gente de má fama e come com eles. Todos, grandes e pequenos pecadores, precisam de Jesus. Música.

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1: Momento de meditação. Senhor, além de ti não há quem possa socorrer. 2 Crônicas 14:11. Às vezes, devemos lembrar ao Senhor a inteira responsabilidade dele. Além de ti, não há quem possa socorrer. O rei Asa, rei de Israel, tinha grandes desvantagens. Contra os inimigos, eram milhões de homens, além de muitos carros. Parecia impossível manter-se de pé contra aquela multidão. Não havia aliados que pudessem vir auxiliá-lo. Sua única esperança, portanto, estava em Deus. Às vezes Deus permite que as nossas dificuldades cheguem a um tal ponto que sejamos levados a renunciar a qualquer auxílio humano e a buscar de novo o amigo todo-poderoso. Para a fé do rei de Israel, era como se Jeová estivesse de pé entre ele e não tinha forças e o poderio de zerar o seu grande inimigo. E não estava enganado. Lemos que os inimigos foram destruídos diante do Senhor e diante do seu exército. Como se combatentes celestes estivessem lutando por Israel contra o inimigo e pondo em fuga seu grande exército. De modo que Israel só teve de segui-lo e tomar os despojos. Nosso Deus é Jeová dos exércitos, que para ajudar seu povo pode a qualquer momento convocar reforços inesperados. Prezado ouvinte, cremos que Deus está ali. Entre nós é dificuldade. Creiamos, então, aquilo que está nos perturbando fugirá diante dele, como fogem as nuvens ante o vento forte.

0: fala para o teu irmão que está do seu lado. Deus quer que você viva uma história de poder nesse tempo. Faça a diferença, querido. Aleluia.
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converte, a gente só tem a fé, só a fé. E um dia eu estava em casa, como todo crente recém-convertido, que realmente quer compromisso com Deus, buscando, orando, consagrando, e o diabo mandou alguém lá em casa. Você sabia que quando você está passando luta, Satanás sempre manda alguém na tua casa para tentar jogar você mais para baixo ainda? Fala para teu irmão, o diabo sempre manda alguém na tua casa. Agora diga para ele, mas só que o diabo se assusta, porque quando ele bate na porta, quem abre é o Deus Todo-Poderoso, Criador dos céus e da terra. Aleluia! Aí eu estava em casa um dia e chegou um desses que o diabo manda. Ele teve a coragem, irmãos. Eu estava passando necessidade na época, passando fome. Ele teve a coragem de olhar para mim e perguntar assim: Lázaro, se tu és crente, então por que tu passa fome? Eu olhei para ele e disse: sabe por quê? Porque nem só de pão viverá o homem. Mas o diabo ele não desiste de primeira. Você vê que lá no deserto ele não desistiu de primeira com Jesus, que dirá comigo. Aí o cidadão perguntou novamente: se tu és crente, então por que toda esta dor? Eu disse: você sabe por que toda esta dor, meu querido? Porque o deserto é a escola do Senhor. Vou passando pela prova.

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1: Momento de meditação. Tira para fora as tuas ovelhas. João 10, versículo 4. Ah, esse é um trabalho penoso para o Senhor e para nós. É penoso para nós o sair, mas é geralmente penoso para o Senhor o causar-nos sofrimento. Contudo, isso precisa ser feito. Não seria bom para o nosso verdadeiro bem-estar permanecer sempre numa situação feliz e cômoda. Por isso, ele nos tira para fora. O redil fica vazio para que as ovelhas possam vaguear pelos salutares flancos das montanhas. Os obreiros precisam ser atirados ao campo da colheita, de outra forma se perderão os preciosos grãos. Tomemos alento. Se ele nos tira da proteção do aprisco é porque ficar dentro não seria o melhor. Se a amorosa mão do Senhor nos faz sair é porque isso é bom. Em seu nome avancemos para os pastos verdes, para as águas tranquilas e para os altos montes. Ele vai adiante. O que quer que nos espere no caminho, ele o encontrará primeiro. Os olhos da fé podem sempre discernir à frente a sua majestosa presença. Se não pudermos reconhecer, então é perigoso avançar. Guardemos no coração esta palavra de ânimo. O Salvador já experimentou todas as dificuldades que agora ele nos pede para enfrentar. E não nos pediria para atravessá-las, se não estivesse certo de que não são difíceis demais para nós, nem estão além das nossas forças. Assim é uma vida abençoada. Não fica ansiosa por vir à distância ou preocupada com o próximo passo. Não deseja escolher o caminho nem se sobrecarrega com as responsabilidades do futuro, mas vai calmamente seguindo atrás do bom pastor, um passo por vez.

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1: Momento de meditação. Daniel, servo do Deus vivo, dar-se-ia o caso de que o teu Deus, a quem tu continuamente serves, tenha podido livrar-te dos leões. Daniel 6:20. Deus vivo. Quantas vezes encontramos esta expressão na Escritura, e no entanto é justamente que perdemos tão facilmente de vista. Sabemos que está escrito Deus vivo, mas em nosso viver diário parece que nada perdemos de vista tão depressa como o fato de que Deus é o Deus vivo. Prezado ouvinte, Deus é agora o mesmo que era 3 ou 4 mil anos atrás e tem para com os que o amam e servem o mesmo poder soberano, o mesmo amor salvador que teve também no passado. E fará agora por você o que já fez há 2, 3 ou 4 mil anos, simplesmente porque Ele é o Deus vivo, maravilhoso, poderoso, aquele que não muda. Devemos, portanto, confiar nele. E em nossos momentos mais sombrios, nunca perder de vista que Ele ainda é e sempre será o Deus vivo. Se andamos com Ele, olhamos para Ele e dele esperamos socorro, podemos estar certos de que Ele nunca nos desamparará.
2: Peça para o Senhor fazer um milagre na sua vida, porque hoje a salvação entra na sua casa.

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Atenção, atenção! Notícia urgente! Acabam de sumir, em cada canto da Terra, milhares e milhares de pessoas. O que está acontecendo? Muitos dizem, foi o Deus dos crentes. Outros dizem que foi um disco voador. Só sabemos que foi um fenômeno. E agora?

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1: 14 horas e 48 minutos.

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momento de meditação. Melhor é a mágoa do que o riso, porque com a tristeza do rosto se faz melhor o coração. Eclesiastes 7:3. Quando a tristeza vem sob o poder da graça divina, ela tem um múltiplo ministério em nossa vida. A tristeza revela profundezas de nossa alma que não conhecíamos, bem como capacidades, experiência e serviço que ignorávamos. O sofrimento é o arado de Deus que resolve as profundezas da alma para que ela possa produzir mais abundante colheita. No mundo decaído, o sofrimento desprovido, porém, do desespero, é um instrumento escolhido por Deus para nos revelar aos nossos próprios olhos. É na hora da luta, da dificuldade, que às vezes nos sentimos mais dispostos a usar toda a nossa capacidade em servir a Deus e ao próximo. Ninguém é grandemente usado por Deus sem antes ser quebrado. É o sofrimento que faz dilatar.

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meditação. Para um lugar deserto à parte. Mateus 14, 23. Na pausa não há música, mas a pausa ajuda a fazer a música. Na melodia da nossa vida, a música é interrompida aqui e ali por pausas e nós, sem refletir, pensamos que a melodia terminou. Deus nos envia um tempo de parada forçada, de enfermidade, de planos fracassados, de esforços frustrados, e faz uma pausa repentina no coral de nossa vida. E nós lamentamos que a nossa voz tenha de calar-se e tenha de faltar a nossa parte na música que sobe constante aos ouvidos do Criador. Mas como é que o maestro lê a pausa? É a pergunta que se faz. Ele continua a marcar o compasso com a mesma precisão e toma a nota seguinte com firmeza, como se não tivesse havido interrupção alguma na música. Deus segue um plano de escrever a música de nossas vidas. A nossa parte deve ser aprender a melodia e não desmaiar nas pausas. Elas não estão ali para serem passadas por alto ou serem omitidas, nem para atrapalhar a melodia ou alterar o tom. Se olharmos para cima, Deus mesmo marcará o compasso para nós. Com os nossos olhos nele, vamos dar a próxima nota com toda a clareza. Compor a música da nossa vida é geralmente um processo lento e trabalhoso. Com paciência, Deus trabalha para nos ensinar. E quanto tempo Ele espera até que aprendamos a lição?

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Quando o fariseu viu isto, pensou consigo: se este homem fosse de fato um profeta, saberia quem é esta mulher que está tocando nele e a vida de pecados que ela leva. Jesus, conhecendo os pensamentos, disse: Simão, vem cá, tenho alguma coisa para lhe dizer. E ele, todo empolgado, disse: fale, mestre. Jesus contou-lhe uma história e em seguida perguntou: você está vendo esta mulher? Ele disse: sim, estou vendo, mestre. Mas parece que você lhe notou quando ela entrou aqui. Simão, quando eu entrei em sua casa, você não me ofereceu água para lavar os pés. Porém, ela os lavou com as suas lágrimas e os enxugou com seus cabelos. Você não. Você não me beijou quando cheguei aqui. Ela, porém, não para de beijar os meus pés desde que eu entrei em sua casa. E muito gentil, Simão, ela veio por detrás, com medo de você e de todos que estão na mesa. Você não pôs azeite perfumado na minha cabeça, pôs? Mas ela derramou perfume nos meus pés. Sabe, Simão, eu vou lhe dizer que o grande amor que esta mulher demonstrou, eu nunca, nunca vou esquecer. E é uma prova, hein, de que todos os seus pecados estão sendo perdoados. Quando não há perdão, não há amor. E olhando para a mulher com seu jeito meigo e doce, disse: filha, os teus pecados estão perdoados. Vai em paz.

0: pecados estão perdoados. Vai e não peques mais.
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0: 15 horas e 30 minutos. 15 horas e 31 minutos.
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0: Quinze horas e 33 minutos.
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3: Previsão do tempo. Região Sudeste.
4: No Rio de Janeiro e em São Paulo, o tempo fica encoberto com pancadas de chuva e trovoadas. Parcialmente nublado, com pancadas de chuva e trovoadas em grande parte de Minas Gerais. E com chuvas isoladas no extremo sul do Espírito Santo. A cidade de Almenara, em Minas Gerais, está de aniversário nesta data, com muito sol e termômetros marcando a mínima de 22 e máxima de 38 graus. Com informações do IMET, o Instituto Nacional de Meteorologia, da Rede Nacional de Rádio em Brasília, Maria Vilhena.
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0: 15 horas e 36 minutos. 15 horas e 36 minutos.
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0: 15 horas e 39 minutos. 15 horas e 39 minutos.
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0: As fibras são carboidratos que não absorvidos pelo organismo e podem ser encontrados em alguns alimentos, como as frutas, vegetais, grãos e cereais, por exemplo. O consumo adequado de fibras na alimentação é importante para manter a saúde do intestino e prevenir doenças, como a prisão de ventre.
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0: 15 horas e 48 minutos. 15 horas e 48 minutos.
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0: 15h49.
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2: O presidente Jair Bolsonaro decidiu vetar integralmente o projeto de lei do Senado 407/2012, de autoria do ex-senador Eduardo Amorim, que prevê a realização para motoristas autônomos de cargas de uma avaliação anual de saúde no âmbito de programa de controle médico da saúde ocupacional do Sistema Único de Saúde, SUS. O executivo apresentou duas razões para vetar o PL 407/2012. Não havia previsão de onde viria a fonte de recursos para o SUS custear esses exames, e seria uma ofensa ao princípio da liberdade dos motoristas, a obrigação de realizá-los.

0: Olá, tudo bem? Mais uma deliciosa receita que chega para você no dia de hoje. Receita almôndega de frango. Papel e caneta na mão, anote os ingredientes porque é uma delícia. Almôndega de frango. Ingredientes: 500 gramas de peito de frango desossado, uma cebola picada, 4 colheres de sopa de cheiro verde, 2 dentes de alho, sal a gosto, pimenta do reino branca a gosto, 400 gramas de molho de tomate. Vou repetir para você rapidinho, confere comigo então os ingredientes. 500 gramas de peito de frango desossado, uma cebola picada, 4 colheres de sopa de cheiro verde, 2 dentes de alho, sal a gosto, pimenta do reino branca a gosto, 400 gramas de molho de tomate. Modo de preparo: passe no processador o frango, a cebola, o cheiro verde e o alho. Misture tudo muito bem e tempere com sal e pimenta. Modele as almôndegas e coloque-as em um refratário. Cubra com o molho, tampe e leve ao micro-ondas por 12 a 14 minutos na potência média, invertendo a posição das almôndegas na metade do tempo. Tá aí, almôndegas de frango. Até a próxima e bom apetite!
1: 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Região Centro-Oeste.
2: A região Centro-Oeste tem tempo nublado, com pancadas de chuva e trovoadas isoladas, exceto Mato Grosso do Sul e sul de Goiás, que estão parcialmente nublados, com pancadas de chuva e trovoadas isoladas. A cidade de Simolândia, no Goiás, está de aniversário nesta terça-feira, com sol entre nuvens e temperatura entre 23 e 34 graus. Com informações do IMET, o Instituto Nacional de Meteorologia, da Rede Nacional de Rádio em Brasília, Maria Vilhena.
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0: Foi publicada no Diário Oficial da União a Lei 13.968 de 2019, que inclui no Código Penal o crime de induzir, instigar ou prestar auxílio à prática de automutilação. O texto foi sancionado sem vetos pelo presidente Jair Bolsonaro. A proposição muda o artigo 122 do Código Penal, que trata do crime de induzir ou instigar ao suicídio. A partir de agora, ambos os crimes poderão ser punidos com pena de reclusão de 6 meses a 2 anos se não resultarem em morte ou lesão corporal grave ou gravíssima. Se da automutilação ou da tentativa de suicídio resultar lesão corporal de natureza grave ou gravíssima, a pena é de reclusão de 1 a 3 anos. Se o suicídio se consumar ou se da automutilação resultar morte, a pena já sobe para 2 a 6 anos.
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3: Quinze horas e 55 minutos.
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1: Dezesseis horas em ponto.
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1: 16 horas, em ponto, 16 horas, em ponto, 16 horas, em ponto.
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Olá, amigo do Pão Diário, seja bem-vindo ao nosso devocional de hoje. A minha amiga Glória me ligou emocionada. Ela não podia sair de casa, exceto para ir ao médico. Por isso eu entendi por que ela estava tão feliz quando me disse: "Meu filho colocou um novo alto-falante no meu computador e agora posso ir à igreja." Agora ela podia ouvir a transmissão ao vivo do culto de sua igreja. Estava feliz pela bondade de Deus e pelo melhor presente que o filho poderia ter dado. A Glória me ensina sobre ter o coração agradecido. Apesar de suas muitas limitações, ela é grata por pequenas coisas, pôres do sol, ajuda da família e dos vizinhos, momentos tranquilos com Deus e a possibilidade de permanecer em seu próprio apartamento. A vida inteira, Deus proveu por suas necessidades e ela fala dele a todos que a visitam ou telefonam.

0: Não sabemos quais as dificuldades que o autor do Salmo 116 encontrou. Alguns comentários bíblicos dizem que foi, provavelmente, doenças, pois ele disse: "Laços de morte me cercaram." Mas ele agradeceu ao Senhor por ser justo e cheio de compaixão quando ele estava prostrado. Quando estamos nos sentindo fracos, pode ser difícil olhar para cima. No entanto, se o fizermos, veremos que Deus é o doador de todas as boas dádivas em nossa vida, grandes e pequenas, e aprendemos a dar-lhe graças. Querido amigo, o louvor a Deus é natural quando você conta as suas bênçãos. Pense sobre isso neste dia. Eu sou Clarice Fogaça e esse foi o nosso devocional Pão Diário de hoje.
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2: 16 horas e 4 minutos.
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2: Dezesseis horas e 6 minutos.
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2: 16 horas e 6 minutos.
5: Assim diz a Bíblia:
6: o homem bom tira do tesouro boas coisas, mas o homem mau, do mau tesouro, tira coisas más. Mateus capítulo 12, verso 35.
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2: Dezesseis horas e 9 minutos.
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2: Dezesseis horas e 14 minutos.

0: Olá, meus amados irmãos, graça e paz. Hoje é sexta-feira e estou chegando com mais uma edição do Devocional Diário. E ele respondeu: antes, felizes são aqueles que ouvem a palavra de Deus e lhe obedecem. Lucas capítulo 11, versículo 28. Você sabia que é possível ser feliz vivendo uma vida sem pecados, sem drogas, sem prostituição, sem promiscuidade? Sabia que você pode ter uma vida sem egoísmo e mentiras? Deus não te criou para que a sua vida seja cheia de problemas. Ele quer que ela seja plena e feliz. E quando você entrega a sua vida a Cristo, a felicidade não termina quando a festa acaba. O salmista escreveu: os preceitos do Senhor são justos e dão alegria ao coração. Salmos capítulo 19, versículo 8. E Jesus disse: antes, felizes são aqueles que ouvem a palavra de Deus e lhe obedecem. Lucas capítulo 11, versículo 28. Isso quer dizer que ouvir e obedecer a palavra de Deus te faz feliz de verdade. No entanto, algumas pessoas não pensam dessa forma. Elas acreditam que Deus trabalha para fazer a vida dos seus filhos infeliz e miserável, e que apenas o mundo pode oferecer liberdade e diversão. Mas o certo é o contrário. É o mundo que traz a miséria e a escravidão. Em vez disso, é a liberdade de seguir Jesus Cristo e viver a sua palavra que te trará a felicidade verdadeira e duradoura. O salmista escreveu sobre isso: como é feliz aquele que não segue o conselho dos ímpios, não imita a conduta dos pecadores, nem se assenta à roda dos escarnecedores. Do contrário, sua satisfação está na lei do Senhor, e nessa lei medita dia e noite. Não é o caso dos ímpios, são como palha que o vento leva. Salmos capítulo 1, versículo 1, 2 a 4. Então você tem uma escolha. Pode obedecer a palavra de Deus e viver uma vida feliz e realizada, ou desobedecê-la e colher as consequências dessa escolha ruim. Se você deseja ser abençoado e viver uma vida espiritual bem-sucedida, ame a palavra de Deus acima de qualquer coisa. Amém? 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É o Whats. E nunca esqueça que Deus é bom o tempo todo. O tempo todo Deus é bom. O devocional diário volta a qualquer momento na programação da sua rádio. Aproveite a sua sexta-feira e fiquem na paz do Senhor.
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3: Olá, tudo bem? Mais uma deliciosa receita que chega para você no dia de hoje. Receita almôndega de frango. Papel e caneta na mão, anote os ingredientes porque é uma delícia. Almôndega de frango. Ingredientes: 500 gramas de peito de frango desossado, uma cebola picada, 4 colheres de sopa de cheiro verde, 2 dentes de alho, sal a gosto, pimenta do reino branca a gosto, 400 gramas de molho de tomate. Vou repetir para você rapidinho, confere comigo então os ingredientes. 500 gramas de peito de frango desossado, uma cebola picada, 4 colheres de sopa de cheiro verde, 2 dentes de alho, sal a gosto, pimenta do reino branca a gosto, 400 gramas de molho de tomate. Modo de preparo: passe no processador o frango, a cebola, o cheiro verde e o alho. Misture tudo muito bem e tempere com sal e pimenta. Modele as almôndegas e coloque-as em um refratário. Cubra com o molho, tampe e leve ao micro-ondas por 12 a 14 minutos na potência média, invertendo a posição das almôndegas na metade do tempo. Tá aí, almôndegas de frango. Até a próxima e bom apetite!
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6: Certamente você já parou para pensar que os preços das coisas estão sempre subindo em determinados períodos, não é mesmo? Essa sensação está ligada com um fenômeno bastante presente no nosso dia a dia, a inflação. Se é ela que contribui para o aumento dos preços do que você compra no supermercado, por exemplo, o que acontece se o cenário se inverter? A resposta é direta: ocorre a deflação. A deflação é o processo inverso da inflação. Isso quer dizer que você pode entender este termo como a queda de preços constante e generalizada dos produtos e serviços oferecidos aos consumidores. Neste cenário, tudo fica maravilhoso para os consumidores, porém fica terrível para as empresas que veem os seus produtos ou serviços se desvalorizando dia após dia. A verdade é que não dá para ser bom para todo mundo o tempo todo, não é?
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7: 16 horas e 23 minutos.
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7: 16 horas e 25 minutos.
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7: 16 horas e 25 minutos.
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7: Dezesseis horas e 29 minutos.

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2: 16 horas e 35 minutos.
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4: Que é Grupo Doméstico? A proposta do Grupo Doméstico é facilitar o compartilhamento de arquivos e impressoras entre usuários conectados em uma rede doméstica. Essa característica é designada apenas para usuários domésticos, não funcionando em uma rede pública ou rede corporativa. O grupo doméstico pode ser criado ou ingressado em redes apenas do tipo privado para sistemas do Windows 8 e domésticos para sistemas com Windows 7.

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1: Dezesseis horas e 37 minutos.
2: Assim diz a Bíblia.
3: O homem bom tira do tesouro boas coisas, mas o homem mau do mau tesouro tira coisas más. Mateus capítulo 12, verso 35.
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5: Último bloco do Super Dicas de hoje. Dicas e truques que facilitam o nosso dia a dia. Comprar é bom, né, gente? Mas comprar com desconto, então, nem se fala. Especialmente quando o orçamento tá apertado. Cada centavo faz a diferença, né? Então aprenda a pechinchar com sucesso dessas dicas do Roda Bens. Comece com uma boa pesquisa. Muitas e muitas vezes, a simples conversa do vir mais barato em outra loja já costuma ser um excelente argumento. Ofereça pagamento em dinheiro. Pagamento com dinheiro vivo dificulta o parcelamento, evitando que o consumidor gaste mais do que o disponível. Evite lançamentos ou produtos de época. Procure por defeitos. Imagine uma peça de roupa, cheque os botões, os zíperes, a costura. Caso encontre algum problema, peça o desconto como forma de compensação. Mantenha a postura na hora de pechinchar também. É indispensável. Evite frases deselegantes e antipáticas. Lembrando sempre que o vendedor está apenas fazendo o seu trabalho. Dica super legal, hein? Amanhã tem mais super dicas para você. Até lá. Super dicas.
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1: Dezesseis horas e 40 minutos.
3: Previsão do tempo. Região Centro-Oeste.
6: A região Centro-Oeste tem tempo nublado com pancadas de chuva e trovoadas isoladas, exceto Mato Grosso do Sul e sul de Goiás, que estão parcialmente nublados com pancadas de chuva e trovoadas isoladas. A cidade de Simolândia, no Goiás, está de aniversário nesta terça-feira, com sol entre nuvens e temperatura entre 23 e 34 graus. Com informações do IMET, o Instituto Nacional de Meteorologia, da Rede Nacional de Rádio em Brasília, Maria Vilhena.
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2: Dezesseis horas e 44 minutos.
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0: As fibras são carboidratos que não absorvidos pelo organismo e podem ser encontrados em alguns alimentos como as frutas, vegetais, grãos e cereais, por exemplo. O consumo adequado de fibras na alimentação é importante para manter a saúde do intestino e prevenir doenças como a prisão de ventre.
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2: Previsão do tempo. Região Sudeste.
3: No Rio de Janeiro e em São Paulo, o tempo fica encoberto com pancadas de chuva e trovoadas. Parcialmente nublado, com pancadas de chuva e trovoadas em grande parte de Minas Gerais. E com chuvas isoladas no extremo sul do Espírito Santo. A cidade de Almenara, em Minas Gerais, está de aniversário nesta data, com muito sol e termômetros marcando a mínima de 22 e máxima de 38 graus. Com informações do IMET, o Instituto Nacional de Meteorologia, da Rede Nacional de Rádio em Brasília, Maria Vilhena.
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5: 16 horas e 49 minutos. 16 horas e 49 minutos.
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7: Assim diz a Bíblia.
8: A minha porção é o Senhor, portanto, esperarei nele. Livro de Lamentações, capítulo 3, verso 24.
5: 16 horas e 49 minutos. 16 horas e 49 minutos. 16 horas e 49 minutos.
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0: As fibras são carboidratos que não absorvidos pelo organismo e podem ser encontrados em alguns alimentos, como as frutas, vegetais, grãos e cereais, por exemplo. O consumo adequado de fibras na alimentação é importante para manter a saúde do intestino e prevenir doenças, como a prisão de ventre.
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2: Olá, tudo bem? Mais uma deliciosa receita que chega para você no dia de hoje. Receita almôndega de frango. Papel e caneta na mão, anote os ingredientes porque é uma delícia. Almôndega de frango. Ingredientes: 500 gramas de peito de frango desossado, uma cebola picada, 4 colheres de sopa de cheiro verde, 2 dentes de alho, sal a gosto, pimenta do reino branca a gosto, 400 gramas de molho de tomate. Vou repetir para você rapidinho, confere comigo então os ingredientes. 500 gramas de peito de frango desossado, uma cebola picada, 4 colheres de sopa de cheiro verde, 2 dentes de alho, sal a gosto, pimenta do reino branca a gosto, 400 gramas de molho de tomate. Modo de preparo: passe no processador o frango, a cebola, o cheiro verde e o alho. Misture tudo muito bem e tempere com sal e pimenta. Modele as almôndegas e coloque-as em um refratário. Cubra com o molho, tampe e leve ao micro-ondas por 12 a 14 minutos na potência média, invertendo a posição das almôndegas na metade do tempo. Tá aí, almôndegas de frango. Até a próxima e bom apetite!
3: Receita do dia. 16:52.
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3: 16:52.
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6: Curiosidade. Você sabia que, para produzir uma colher de sopa de mel, a abelha vai às flores 4.200 vezes? A média de ida de uma abelha aos campos é de 10 vezes ao dia, sendo que cada viagem dessas dura cerca de 20 minutos. São 20 minutos para visitar 400 flores. Se você precisar de meio quilo de mel, saiba que isso exige que ela visite uma flor cerca de 3.360.000 vezes. Ou seja, por um pouquinho de mel, uma abelha precisa voar o equivalente a 3 vezes a volta ao mundo. Pense nisso da próxima vez que estiver reclamando de que está trabalhando muito.
3: 16:54.
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3: 16:54.
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3: Dezesseis horas e 58 minutos.
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1: Dezessete horas e 1 minuto.
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1: 17h04.
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1: 17h04.
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0: 17 horas e 6 minutos. 17 horas e 6 minutos.
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0: Dezessete horas e 9 minutos.
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3: Previsão do tempo. Região Sudeste.
4: No Rio de Janeiro e em São Paulo, o tempo fica encoberto com pancadas de chuva e trovoadas. Parcialmente nublado, com pancadas de chuva e trovoadas em grande parte de Minas Gerais. E com chuvas isoladas no extremo sul do Espírito Santo. A cidade de Almenara, em Minas Gerais, está de aniversário nesta data, com muito sol e termômetros marcando a mínima de 22 e máxima de 38 graus. Com informações do IMET, o Instituto Nacional de Meteorologia, da Rede Nacional de Rádio em Brasília, Maria Vilhena.
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0: 17 horas e 11 minutos. 17 horas e 11 minutos.
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0: 17 horas e 14 minutos. 17 horas e 14 minutos.
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0: As fibras são carboidratos que não absorvidos pelo organismo e podem ser encontrados em alguns alimentos, como as frutas, vegetais, grãos e cereais, por exemplo. O consumo adequado de fibras na alimentação é importante para manter a saúde do intestino e prevenir doenças, como a prisão de ventre.
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0: 17 horas e 23 minutos. 17 horas e 23 minutos.
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0: 17h25.
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2: O presidente Jair Bolsonaro decidiu vetar integralmente o projeto de lei do Senado 407/2012, de autoria do ex-senador Eduardo Amorim, que prevê a realização para motoristas autônomos de cargas de uma avaliação anual de saúde no âmbito de programa de controle médico da saúde ocupacional do Sistema Único de Saúde, SUS. O executivo apresentou duas razões para vetar o PL 407/2012. Não havia previsão de onde viria a fonte de recursos para o SUS custear esses exames, e seria uma ofensa ao princípio da liberdade dos motoristas, a obrigação de realizá-los.

0: Olá, tudo bem? Mais uma deliciosa receita que chega para você no dia de hoje. Receita almôndega de frango. Papel e caneta na mão, anote os ingredientes porque é uma delícia. Almôndega de frango. Ingredientes: 500 gramas de peito de frango desossado, uma cebola picada, 4 colheres de sopa de cheiro verde, 2 dentes de alho, sal a gosto, pimenta do reino branca a gosto, 400 gramas de molho de tomate. Vou repetir para você rapidinho, confere comigo então os ingredientes. 500 gramas de peito de frango desossado, uma cebola picada, 4 colheres de sopa de cheiro verde, 2 dentes de alho, sal a gosto, pimenta do reino branca a gosto, 400 gramas de molho de tomate. Modo de preparo: passe no processador o frango, a cebola, o cheiro verde e o alho. Misture tudo muito bem e tempere com sal e pimenta. Modele as almôndegas e coloque-as em um refratário. Cubra com o molho, tampe e leve ao micro-ondas por 12 a 14 minutos na potência média, invertendo a posição das almôndegas na metade do tempo. Tá aí, almôndegas de frango. Até a próxima e bom apetite! Receita do dia.
1: Previsão do tempo. Região Centro-Oeste.
2: A região Centro-Oeste tem tempo nublado com pancadas de chuva e trovoadas isoladas, exceto Mato Grosso do Sul e sul de Goiás, que estão parcialmente nublados com pancadas de chuva e trovoadas isoladas. A cidade de Simolândia, no Goiás, está de aniversário nesta terça-feira, com sol entre nuvens e temperatura entre 23 e 34 graus. Com informações do IMET, o Instituto Nacional de Meteorologia, da Rede Nacional de Rádio em Brasília, Maria Vilhena.
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0: Foi publicada no Diário Oficial da União a Lei 13.968 de 2019, que inclui no Código Penal o crime de induzir, instigar ou prestar auxílio à prática de automutilação. O texto foi sancionado sem vetos pelo presidente Jair Bolsonaro. A proposição muda o artigo 122 do Código Penal, que trata do crime de induzir ou instigar ao suicídio. A partir de agora, ambos os crimes poderão ser punidos com pena de reclusão de 6 meses a 2 anos se não resultarem em morte ou lesão corporal grave ou gravíssima. Se da automutilação ou da tentativa de suicídio resultar lesão corporal de natureza grave ou gravíssima, a pena é de reclusão de 1 a 3 anos. Se o suicídio se consumar ou se da automutilação resultar morte, a pena já sobe para 2 a 6 anos.
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3: Dezessete horas e 31 minutos.
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1: Dezessete horas e 35 minutos.
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1: 17 horas e 36 minutos. 17 horas e 36 minutos. 17 horas e 36 minutos.

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0: Olá, amigo do Pão Diário, seja bem-vindo ao nosso devocional de hoje. A minha amiga Glória me ligou emocionada. Ela não podia sair de casa, exceto para ir ao médico. Por isso eu entendi por que ela estava tão feliz quando me disse: "Meu filho colocou um novo alto-falante no meu computador e agora posso ir à igreja." Agora ela podia ouvir a transmissão ao vivo do culto de sua igreja. Estava feliz pela bondade de Deus e pelo melhor presente que o filho poderia ter dado. A Glória me ensina sobre ter o coração agradecido. Apesar de suas muitas limitações, ela é grata por pequenas coisas, pôres do sol, ajuda da família e dos vizinhos, momentos tranquilos com Deus e a possibilidade de permanecer em seu próprio apartamento. A vida inteira, Deus proveu por suas necessidades e ela fala dele a todos que a visitam ou telefonam. Não sabemos quais as dificuldades que o autor do Salmo 116 encontrou. Alguns comentários bíblicos dizem que foi, provavelmente, doenças, pois ele disse: "Laços de morte me cercaram." Mas ele agradeceu ao Senhor por ser justo e cheio de compaixão quando ele estava prostrado. Quando estamos nos sentindo fracos, pode ser difícil olhar para cima. No entanto, se o fizermos, veremos que Deus é o doador de todas as boas dádivas em nossa vida, grandes e pequenas, e aprendemos a dar-lhe graças. Querido amigo, o louvor a Deus é natural quando você conta as suas bênçãos. Pense sobre isso neste dia. Eu sou Clarice Fogaça e esse foi o nosso devocional Pão Diário de hoje.
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2: 17 horas e 40 minutos.
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2: Dezessete horas e 41 minutos.
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2: 17 horas e 42 minutos.
5: Assim diz a Bíblia:
6: o homem bom tira do tesouro boas coisas, mas o homem mau, do mau tesouro, tira coisas más. Mateus capítulo 12, verso 35.
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2: Dezessete horas e 45 minutos.
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2: Dezessete horas e 49 minutos.

Olá, meus amados irmãos, graça e paz. Hoje é sexta-feira e estou chegando com mais uma edição do Devocional Diário. E ele respondeu: antes, felizes são aqueles que ouvem a palavra de Deus e lhe obedecem. Lucas capítulo 11, versículo 28. Você sabia que é possível ser feliz vivendo uma vida sem pecados, sem drogas, sem prostituição, sem promiscuidade? Sabia que você pode ter uma vida sem egoísmo e mentiras? Deus não te criou para que a sua vida seja cheia de problemas. Ele quer que ela seja plena e feliz. E quando você entrega a sua vida a Cristo, a felicidade não termina quando a festa acaba. O salmista escreveu: os preceitos do Senhor são justos e dão alegria ao coração. Salmos capítulo 19, versículo 8. E Jesus disse: antes, felizes são aqueles que ouvem a palavra de Deus e lhe obedecem. Lucas capítulo 11, versículo 28. Isso quer dizer que ouvir e obedecer a palavra de Deus te faz feliz de verdade. No entanto, algumas pessoas não pensam dessa forma. Elas acreditam que Deus trabalha para fazer a vida dos seus filhos infeliz e miserável, e que apenas o mundo pode oferecer liberdade e diversão. Mas o certo é o contrário. É o mundo que traz a miséria e a escravidão. Em vez disso, é a liberdade de seguir Jesus Cristo e viver a sua palavra que te trará a felicidade verdadeira e duradoura. O salmista escreveu sobre isso: como é feliz aquele que não segue o conselho dos ímpios, não imita a conduta dos pecadores, nem se assenta à roda dos escarnecedores. Do contrário, sua satisfação está na lei do Senhor, e nessa lei medita dia e noite. Não é o caso dos ímpios, são como palha que o vento leva. Salmos capítulo 1, versículo 1, 2 a 4. Então você tem uma escolha. Pode obedecer a palavra de Deus e viver uma vida feliz e realizada, ou desobedecê-la e colher as consequências dessa escolha ruim. Se você deseja ser abençoado e viver uma vida espiritual bem-sucedida, ame a palavra de Deus acima de qualquer coisa. Amém? 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É o Whats. E nunca esqueça que Deus é bom o tempo todo. O tempo todo Deus é bom. O devocional diário volta a qualquer momento na programação da sua rádio. Aproveite a sua sexta-feira e fiquem na paz do Senhor.

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2: Olá, tudo bem? Mais uma deliciosa receita que chega para você no dia de hoje. Receita almôndega de frango. Papel e caneta na mão, anote os ingredientes porque é uma delícia. Almôndega de frango. Ingredientes: 500 gramas de peito de frango desossado, uma cebola picada, 4 colheres de sopa de cheiro verde, 2 dentes de alho, sal a gosto, pimenta do reino branca a gosto, 400 gramas de molho de tomate. Vou repetir para você rapidinho, confere comigo então os ingredientes. 500 gramas de peito de frango desossado, uma cebola picada, 4 colheres de sopa de cheiro verde, 2 dentes de alho, sal a gosto, pimenta do reino branca a gosto, 400 gramas de molho de tomate. Modo de preparo: passe no processador o frango, a cebola, o cheiro verde e o alho. Misture tudo muito bem e tempere com sal e pimenta. Modele as almôndegas e coloque-as em um refratário. Cubra com o molho, tampe e leve ao micro-ondas por 12 a 14 minutos na potência média, invertendo a posição das almôndegas na metade do tempo. Tá aí, almôndegas de frango. Até a próxima e bom apetite!
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1: Certamente você já parou para pensar que os preços das coisas estão sempre subindo em determinados períodos, não é mesmo? Essa sensação está ligada com um fenômeno bastante presente no nosso dia a dia, a inflação. Se é ela que contribui para o aumento dos preços do que você compra no supermercado, por exemplo, o que acontece se o cenário se inverter? A resposta é direta: ocorre a deflação. A deflação é o processo inverso da inflação. Isso quer dizer que você pode entender este termo como a queda de preços constante e generalizada dos produtos e serviços oferecidos aos consumidores. Neste cenário, tudo fica maravilhoso para os consumidores, porém fica terrível para as empresas que veem os seus produtos ou serviços se desvalorizando dia após dia. A verdade é que não dá para ser bom para todo mundo o tempo todo, não é?
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2: 17:58.
3: Ei, queridos, graça e paz, que Deus em Cristo Jesus vos abençoe. Sou o pastor Celso Amar. Eu venho aqui mais uma vez para comunicar a vocês que nós estamos com alguns problemas técnicos na nossa rede CMA.com. Então, por isto, você não está ouvindo a programação normal de todos os dias, mas nós estamos tocando canções maravilhosas aí, até que a gente organize aqui os problemas técnicos. Acredito que até o final da tarde já volta normalmente a nossa programação, tá bom? Continue ouvindo a rede CMA.com, abençoando a sua vida. Continue.
2: 17:59.
3: Glória a Deus, que maravilha, já estamos de volta com a oração dos guerreiros. Sonhos maravilhosas aí, até que a gente organize aqui os problemas técnicos. Acredito que até o final da tarde já volta normalmente a nossa programação, tá bom?

0: Chegou o momento, hein? Vamos clamar a Deus, vamos falar com Deus. Vivemos em um mundo difícil e só venceremos se buscarmos ao nosso Deus. Vamos orar, vamos clamar a Deus, precisamos orar.
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Ó grande Deus, maravilhoso Pai, humildemente mais uma vez entramos na Tua presença, em oração, em clamor, em súplica, diante de Ti, meu Pai. Queremos lançar as nossas queixas, as nossas necessidades, queremos colocar diante de Ti, Senhor, mais uma vez toda a nossa ansiedade, queremos colocar diante de Ti, Pai, tudo aquilo que nós precisamos de Ti, porque o Senhor conhece o nosso futuro. Nós não conhecemos, meu Pai, nem mesmo o amanhã. O Senhor conhece o que acontecerá conosco daqui a anos, ó meu Deus. É por isto que, como diz o Senhor Jesus, sem mim nada podemos fazer. É por isto que nós sabemos que necessitamos de Ti, Pai, e aqui estamos, eu aqui no estúdio do Sistema Semear de Comunicação, os irmãos aí nas suas casas, nos seus trabalhos, onde estiverem, ó Deus, neste hospital, neste presídio, onde quer que esteja, Pai, estão orando comigo agora, estão suplicando juntamente comigo, pedindo um milagre de Tuas mãos, meu Pai, e nós sabemos que Tu és Deus de milagres. Ó Jesus querido, começa agora a operar milagres, a fazer milagres tremendos, milagres extraordinários. Surpreenda-nos, ó Deus, com milagres fortes, com milagres tremendos, com milagres que só o Senhor sabe e pode fazer. Jesus de amor, Jesus querido, começa a fazer milagres na vida financeira, milagre financeiro, meu Pai, começa a fazer milagre na saúde desta pessoa, restaurando, trazendo de volta a saúde desta pessoa, que depende de estar tomando remédios, que gasta muito dinheiro com remédio, com medicina. Jesus querido, também faça milagre na família desta pessoa, esta família que tem vivido em pé de briga, de confusão, esta família onde tem esta pessoa viciada neste vício das drogas, neste vício da bebida, no cigarro, na prostituição, nos jogos ou qualquer tipo de vícios. Pai, faça milagre dentro desta casa. Jesus querido, faça milagre também nesta causa na justiça, onde o advogado diz que não tem mais jeito, esta causa que já foi arquivada, esta causa que está engavetada, esta causa que está amarrada. Faça milagre, Senhor, faça milagre também, Senhor, na vida espiritual desta pessoa que está abatida, que está desanimada, que não tem mais força para orar, que não tem mais força para buscar a Ti, que não tem mais força, Senhor, para sentir a Tua presença. Ó Deus de milagres, começa a fazer milagres, ó Pai. O inimigo tem lançado tantas doenças, tantas obras malignas, tantas obras de macumbarias, de feitiçarias, de invejas, de maldições, tantas coisas, meu Pai, que o inimigo tem lançado.

Todo laço que o inimigo tem armado seja destruído, todas as muralhas que o inimigo tem levantado na nossa frente seja quebrada, caia por terra na autoridade do nome de Jesus. Jesus querido, eu uso agora na qualidade de profeta uma palavra profética para ministrar cura na vida desta pessoa, onde quer que esta pessoa esteja, meu Pai, mesmo que esteja desenganada pela medicina, mesmo que esta pessoa está condenada à morte, eu uso agora a autoridade do nome de Jesus, o poder que a mim foi dado para repreender este mal, no nome de Jesus, porque Jesus disse, em meu nome expulsarão os demônios, curarão os enfermos, e em teu nome agora, Pai, eu digo a esta doença, saia deste corpo, esta doença que está localizada no corpo desta pessoa, na cabeça, nos ossos, na pele, nos nervos, onde quer que esteja, no útero desta senhora, no ovário, na próstata deste homem, no fígado, nos rins, na bexiga, na coluna, a doença maligna, doença do câncer, todas as raízes cancerígenas sejam repreendidas, seja eliminada este tumor no seio desta senhora, este tumor na cabeça, este tumor no estômago, este tumor na próstata deste homem, este tumor no útero, este tumor no fígado, onde quer que esteja, este tumor maligno, este câncer está eliminado agora pela raiz, na autoridade do nome de Jesus. Eu digo a ti, doença, sai deste corpo, doença da diabetes, a leucemia, a anemia, o problema nos ossos, o reumatismo, osteoporoses, artrites, artroses, tromboses, problema no joelho, problema nas veias, varizes, veia entupida, problema no coração.

que é sobre todos os nomes, nós declaramos vitórias, nós declaramos que agora toda a força do inimigo seja amarrada, toda a artimanha do inimigo

de Jesus, o nome que é sobre todos os nomes, e que você, doença, precisa respeitar este nome e sair agora, em nome de Jesus. E você, demônio, que tem causado depressão na vida desta pessoa, que tem levado esta pessoa a um pensamento de suicídio, em nome de Jesus, você está vencido, demônio. Você que tem colocado na mente desta pessoa que ela é uma pessoa derrotada e que não adianta ela viver mais, porque ela não vai conseguir vencer, você está repreendido, demônio da depressão, demônio dos pensamentos negativos, demônios que têm destruído lares, que têm destruído famílias, que têm levado esta pessoa para o mundo das drogas, da bebida ou de qualquer tipo de vícios. Agora, demônio, deixe esta vida, deixe esta casa, em nome de Jesus, deixe esta pessoa livre, deixe esta pessoa liberta. Chegou o momento em que você tem que ajuntar tudo o que você colocou nesta pessoa, esta doença mental, esta doença no corpo, esta doença nos nervos, onde quer que você colocou esta doença, e que às vezes os médicos nem conseguem diagnosticar. Agora, junta tudo isto e vá embora deste corpo, na autoridade do nome de Jesus. Eu estou dizendo, no nome de Jesus, sai daí agora, porque esta pessoa vai cantar o hino da vitória. Aleluia! Esta pessoa vai glorificar a Deus pelo milagre. Esta pessoa vai glorificar a Deus pela vitória. Ah, meu irmão, ah, minha irmã, Deus está te dando vitória. Tome posse agora. Este mal está saindo, em nome de Jesus. Deus querido, Deus de amor, estenda as tuas mãos, Pai. Eu sinto o teu poder agora. Aleluia. Eu sinto a tua glória. Eu sinto mover do teu espírito aqui no estúdio, Pai. Eu sei que esta pessoa está sentindo aí também, onde ela está. Aleluia. Eu vejo o mover da tua mão, Pai. Aleluia. Quantas pessoas alcançando vitórias. Eu vejo muitas pessoas agora alcançando libertação, alcançando vitória, Senhor. Eu vejo pessoas curadas de câncer, de AIDS, de leucemia, de câncer e de todo tipo de doenças, diabetes também. O Senhor está dizendo, receba cura, receba o milagre. Deus tremendo, Deus poderoso, unge agora, Senhor, este copo com água, esta peça de roupa, esta fotografia, este documento, esta chave e tudo aquilo, Senhor, que esta pessoa, pela fé, colocou em cima ou ao lado do rádio para tomar posse da tua bênção. Eu declaro esta vitória em nome de Jesus. E é mais uma vez, Senhor, que eu oro por este livro que está aqui nas minhas mãos, aqui no estúdio, Senhor. Milhares de nomes, muitas pessoas que ligaram e confiando em ti, colocaram os seus nomes aqui neste livro. Eu declaro bênçãos na vida de todos os nossos ouvintes. E eu oro também, Senhor, por todos os ouvintes que são mantenedores do programa, o semeador que tem feito seus depósitos na conta da igreja, ajudando-nos a manter no ar esta programação. Que o Senhor dê a bênção, que o Senhor dê a vitória, em nome de Jesus, em nome do Pai, em nome do Filho e em nome do Espírito Santo. Amém e glória a Deus. Aleluia. Queridos, que poder que Deus está derramando, hein? Muitas bênçãos estão caindo sobre a nossa vida, sobre a nossa família. Deus abençoe. Continue conosco, viu? Eu vou trazer aí uma linda canção para o seu elevo espiritual e já já estarei de volta com vocês. Se deleite no Senhor ouvindo esta canção.

momento de meditação. Os fariseus e os professores da lei o criticavam, dizendo: este homem se mistura com gente de má fama e come com eles. Lucas 15, 2. Jesus foi acusado por ter curado um cego no sábado. Por ocasião do seu julgamento, Jesus afirmara ser o Cristo, Filho de Deus. Diante dessa afirmação, os professores da lei o acusaram e condenaram como blasfemador. Em Lucas, Jesus concorda com a acusação dos professores da lei. Ao contar as parábolas da ovelha perdida e do filho pródigo, o mestre está afirmando ser verdade que ele se mistura com gente má e come com eles. Diz mais: haverá maior alegria no céu por um pecador que se arrepende do que por 99 justos que não precisam de arrependimento. O pecado tem a capacidade de afastar o pecador cada vez mais de Deus. Quem peca exclui-se da graça de Deus. E quando o pecado se torna consciente, as pessoas envolvidas costumam distanciar-se de Deus e da igreja, ao invés de aproximar-se para buscar alívio e perdão. Por essa razão, elas precisam ser alcançadas com esta boa notícia. O Salvador veio ao mundo justamente para buscar e salvar o perdido. Esta é a doçura do Evangelho. É por isso que Jesus se mistura com gente de má fama e come com eles. Todos, grandes e pequenos pecadores, precisam de Jesus. Música.

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momento de meditação. Melhor é a mágoa do que o riso, porque com a tristeza do rosto se faz melhor o coração. Eclesiastes 7:3. Quando a tristeza vem sob o poder da graça divina, ela tem um múltiplo ministério em nossa vida. A tristeza revela profundezas de nossa alma que não conhecíamos, bem como capacidades, experiência e serviço que ignorávamos. O sofrimento é o arado de Deus que resolve as profundezas da alma para que ela possa produzir mais abundante colheita. No mundo decaído, o sofrimento desprovido, porém, do desespero, é um instrumento escolhido por Deus para nos revelar aos nossos próprios olhos. É na hora da luta, da dificuldade, que às vezes nos sentimos mais dispostos a usar toda a nossa capacidade em servir a Deus e ao próximo. Ninguém é grandemente usado por Deus sem antes ser quebrado. É o sofrimento que faz dilatar a

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2: Momento de meditação. Para um lugar deserto à parte. Mateus 14:23. Na pausa não há música, mas a pausa ajuda a fazer a música. Na melodia da nossa vida, a música é interrompida aqui e ali por pausas e nós, sem refletir, pensamos que a melodia terminou. Deus nos envia um tempo de parada forçada, de enfermidade, de planos fracassados, de esforços frustrados, e faz uma pausa repentina no coral de nossa vida. E nós lamentamos que a nossa voz tenha de calar-se e tenha de faltar a nossa parte na música que sobe constante aos ouvidos do Criador. Mas como é que o maestro lê a pausa? É a pergunta que se faz. Ele continua a marcar o compasso com a mesma precisão e toma a nota seguinte com firmeza, como se não tivesse havido interrupção alguma na música. Deus segue um plano de escrever a música de nossas vidas. A nossa parte deve ser aprender a melodia e não desmaiar nas pausas. Elas não estão ali para serem passadas por alto ou serem omitidas, nem para atrapalhar a melodia ou alterar o tom. Se olharmos para cima, Deus mesmo marcará o compasso para nós. Com os nossos olhos nele, vamos dar a próxima nota com toda a clareza. Compor a música da nossa vida é geralmente um processo lento e trabalhoso. Com paciência, Deus trabalha para nos ensinar. E quanto tempo Ele espera até que aprendamos a lição?

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fariseu viu isto, pensou consigo: se este homem fosse de fato um profeta, saberia quem é esta mulher que está tocando nele e a vida de pecados que ela leva. Jesus, conhecendo os pensamentos, disse: Simão, vem cá, tenho alguma coisa para lhe dizer. E ele, todo empolgado, disse: fale, mestre. Jesus contou-lhe uma história e em seguida perguntou: você está vendo esta mulher? Ele disse: sim, estou vendo, mestre. Mas parece que você lhe notou quando ela entrou aqui. Simão, quando entrei em sua casa, você não me ofereceu água para lavar os pés. Porém, ela os lavou com as suas lágrimas e os enxugou com seus cabelos. Você não. Você não me beijou quando cheguei aqui. Ela, porém, não para de beijar os meus pés desde que eu entrei em sua casa. E muito gentil, Simão, ela veio por detrás, com medo de você e de todos que estão na mesa. Você não pôs azeite perfumado na minha cabeça, pois? Mas ela derramou perfume nos meus pés. Sabe, Simão, eu vou lhe dizer que o grande amor que esta mulher demonstrou, eu nunca, nunca vou esquecer.

0: e não peques mais.
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eu volto aqui mais uma vez para estar agradecendo a todos vocês que têm nos ajudado a manter a obra de Deus no ar. Eu quero mais uma vez incentivar você a bater nesta tecla para que você continue nos ajudando, lembrando daquilo que a palavra de Deus diz, que é dando que se recebe. Pode ter certeza que você que semeia na obra de Deus, você vem colhendo bênçãos de Deus e muito mais Deus tem para a sua vida. Eu venho aqui mais uma vez para pedir a você que tem o seu coração voltado a ajudar a obra de Deus. Estamos precisando muito da sua oferta, da sua contribuição. Você pode contribuir com a sua oferta de amor. Qualquer valor que Deus colocar no seu coração, de repente o Espírito Santo está falando ao seu coração o valor mais alto e você quer ajudar com o valor mais alto, ou de repente com o valor menor e você quer nos ajudar com o valor menor. Você sabe que esta obra é de Deus. Nós estamos aí aguardando a sua oferta ou o seu dízimo. De repente eu esteja falando com você que é dizimista da casa de Deus, mas às vezes você não está podendo nem ir à igreja para dizimar. Então você pode ir à casa lotérica ou à caixa econômica aí no seu bairro, na sua cidade, ou pedir alguém para fazer isso para você, depositando o seu dízimo ou a sua oferta para nos ajudar aqui nesta tão grande obra, que nós estamos em cima desta grande obra e não podemos parar. E como é que você pode nos ajudar? Enviando a sua oferta ou o seu dízimo para nos ajudar. Anote aí o número da conta da igreja. Eu vou dar aqui 10 segundos para você pegar uma caneta e um papel para anotar aí o número da conta da igreja, que eu vou falar aqui com bastante espaço, bem devagar, para você anotar aí, tá bom?

Vamos lá? Vamos anotar então. Agência 0880. Vou repetir. 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Operação 003. 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Conta corrente 187-2. 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É só isso mesmo. Vou repetir de novo, viu? 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Eu quero dar uma palavra profética de bênção para a sua vida. Que o Deus Todo-Poderoso, Criador dos céus e da terra, o Deus, dono do ouro e da prata, Ele possa te abençoar abundantemente, ricamente e grandemente. Que tudo aquilo que você tem semeado na obra de Deus, que você possa receber mil vezes mais, em forma de saúde, de libertação e salvação da família, portas abertas e prosperidade. Que todas as bênçãos de Deus possam manar na sua vida como uma fonte de água. Que Deus te abençoe abundantemente em nome de Jesus.

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1: Momento de meditação. Tira para fora as tuas ovelhas. João 10, versículo 4. Ah, esse é um trabalho penoso para o Senhor e para nós. É penoso para nós o sair, mas é geralmente penoso para o Senhor o causar-nos sofrimento. Contudo, isso precisa ser feito. Não seria bom para o nosso verdadeiro bem-estar permanecer sempre numa situação feliz e cômoda. Por isso, ele nos tira para fora. O redil fica vazio para que as ovelhas possam vaguear pelos salutares flancos das montanhas. Os obreiros precisam ser atirados ao campo da colheita, de outra forma se perderão os preciosos grãos. Tomemos alento. Se ele nos tira da proteção do aprisco é porque ficar dentro não seria o melhor. Se a amorosa mão do Senhor nos faz sair é porque isso é bom. Em seu nome avancemos para os pastos verdes, para as águas tranquilas e para os altos montes. Ele vai adiante. O que quer que nos espere no caminho, ele o encontrará primeiro. Os olhos da fé podem sempre discernir à frente a sua majestosa presença. Se não pudermos reconhecer, então é perigoso avançar. Guardemos no coração esta palavra de ânimo. O Salvador já experimentou todas as dificuldades que agora ele nos pede para enfrentar. E não nos pediria para atravessá-las, se não estivesse certo de que não são difíceis demais para nós, nem estão além das nossas forças. Assim é uma vida abençoada. Não fica ansiosa por ver a distância ou preocupada com o próximo passo. Não deseja escolher o caminho nem se sobrecarrega com as responsabilidades do futuro, mas vai calmamente seguindo atrás do bom pastor, um passo por vez.

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meditação. Melhor é a mágoa do que o riso, porque com a tristeza do rosto se faz melhor o coração. Eclesiastes 7:3. Quando a tristeza vem sob o poder da graça divina, ela tem um múltiplo ministério em nossa vida. A tristeza revela profundezas de nossa alma que não conhecíamos, bem como capacidades, experiência e serviço que ignorávamos. O sofrimento é o arado de Deus que resolve as profundezas da alma para que ela possa produzir mais abundante colheita. No mundo decaído, o sofrimento desprovido, porém, do desespero, é um instrumento escolhido por Deus para nos revelar aos nossos próprios olhos. É na hora da luta, da dificuldade, que às vezes nos sentimos mais dispostos a usar toda a nossa capacidade em servir a Deus e ao próximo. Ninguém é grandemente usado por Deus sem antes ser quebrado. É o sofrimento que faz dilatar a

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minha Bíblia está aberta em um texto bastante conhecido, Evangelho que escreveu João, capítulo 3, versículo 16, que nos diz assim: Porque Deus amou o mundo de tal maneira que deu seu Filho unigênito para que todo aquele que nele crer não pereça, mas tenha a vida eterna. Aqui nós vemos Deus provando o seu amor. Todo amor verdadeiro, ele tem que ser provado com atitudes. Não apenas com palavras, mas também com atitudes. E aqui Deus está provando o seu amor de uma maneira extraordinária, dando o seu Filho único para morrer no nosso lugar. Quem de você, pai, mãe, daria o seu filho para morrer em lugar de uma pessoa pecadora? Tenho certeza que, por mais nobre que fosse a causa, você não entregaria o seu filho, a sua filha, para morrer no lugar de ninguém. Pois é, Deus nos ama de uma maneira tão extraordinária que Ele se preocupou em nos salvar, dando o seu único filho. Sendo assim, não há motivo de você viver deprimido, deprimida, angustiado, angustiada, não importa o que está te fazendo assim, não há motivo. O Senhor te ama, busque a Ele, entregue a Ele os teus problemas, entregue o teu caminho a Ele, não fique cabisbaixo, desanimado, não fique aí achando que Deus te abandonou. Como Deus te abandonou? Se Ele deu o seu único filho para morrer em seu lugar. Deus está esperando apenas um passo nosso. O apóstolo São Tiago disse no capítulo 4, versículo 7 da sua carta: Chegai-vos a Deus, e Ele se chegará a vós. Mateus escreveu no capítulo 11, versículo 28, Jesus disse: Vinde a mim, todos vós que estáis cansados e oprimidos, e eu vos aliviarei. O Senhor está esperando um passo seu. Não importa o que você já fez, não importa o que você está passando, Ele continua te amando. Ele não deu o seu Filho único em vão. Ele deu o seu Filho único porque Ele te ama, Ele quer te salvar, Ele quer te restaurar, Ele quer tirar você desta depressão, desse pensamento ruim, pensamento de suicídio, desânimo que você está vivendo. Então, venha para os braços dEle. Que Deus te abençoe, deixa eu abençoar a sua vida, Pai. Em nome do Senhor Jesus, eu quero ministrar na vida, no lar, na família desta pessoa agora uma palavra de bênção, Senhor, principalmente esta pessoa que está passando por um momento tão difícil, mas esta pessoa agora descobriu que o Senhor ama ela, e o Senhor não apenas ama, mas o Senhor está esperando de braços abertos, meu Deus. Senhor, Espírito Santo, Deus Pai, Filho Espírito Santo, visite esta pessoa onde estiver, no trabalho, em casa, no presídio, no hospital, onde esse vídeo chegar, que a tua bênção possa chegar. Eu declaro uma unção de cura, uma unção de milagre e de libertação nesta vida, neste lar, nesta família. Tudo isto, Pai, para... mas o Senhor está esperando de braços abertos, meu Deus. Senhor, Espírito Santo, Deus Pai, Filho Espírito Santo, visite esta pessoa onde estiver, no trabalho, em casa, no presente.

para a glória do Pai, do Filho e do Espírito Santo. Amém. E tome posse da tua bênção. Diga amém e receba em nome de Jesus.

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1: Diante do amor, os olhos enxergam mais longe, as mãos seguram mais firmes, os pés caminham mais seguros. Diante do amor, o longe se torna perto, o pequeno se torna grande e o feio se torna bonito. Diante do amor, a verdade é revelada, o egoísmo é expulso, o erro é esquecido. Diante do amor, conseguimos transpor barreiras que pareciam intransponíveis. Conseguimos alegrar corações que estavam adormecidos pelo ódio. Construímos pontes sólidas entre homens. Que o amor de Deus esteja em nossos corações sempre.
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Faz de conta que você é Lázaro, aquele amigo de Jesus, que está agora lá em Jerusalém, assistindo à crucificação de Jesus. Faz de conta que Lázaro é você, e que não sou eu, mas é você.

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1: Águia. A águia é usada como símbolo dos que esperam no Senhor e nele confiam. Verdadeiros cristãos são como águias. Você pode ver pombos, andorinhas e outras aves voando em bandos. Águias não. Ficam lá no alto, olhando o azul infinito. E é do alto que vem o poder do cristão. E quando vem a tormenta, as águias não se escondem. Abrem suas asas que podem voar em alta velocidade e enfrentam a tormenta. Elas sabem que as nuvens escuras, a tempestade e os raios podem ter uma grande extensão. Mas lá em cima brilha o sol. Nessa luta podem perder penas e se ferir, mas não temem e seguem em frente. Depois, enquanto todo mundo fica às escuras embaixo, elas voam vitoriosas e em paz lá em cima. Mas as águias também morrem, só que não se acha por aí um cadáver de águia. Porque quando elas sentem que chegou a hora de partir, não se lamentam nem ficam com medo. Procuram com seus olhos o pico mais alto, tiram as últimas forças de seu cansado corpo e voam os picos inatingíveis. E aí esperam o momento final. Talvez por isso o profeta Isaías compara os que confiam no Senhor a águias. Nós também temos uma vida cheia de desafios. Eles podem parecer impossíveis de serem vencidos. Mas lembre-se, descanse no Senhor, passe tempo com Ele e depois parta para a luta, sabendo que além da tormenta brilha o sol.

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1: A resposta de Deus. Quando você diz, não posso resolver, Deus diz, eu dirijo os teus passos. Quando você diz, é impossível, Deus diz, tudo é possível. Quando você diz, me sinto só, Deus diz, não te deixarei, nem te desampararei. Quando você diz, eu não posso fazer, Deus diz, tudo podes. Quando você diz, não mereço perdão, Deus diz, eu te perdoo. Quando você diz, tenho medo, Deus diz, não temas, eu sou contigo. Quando você diz, estou muito cansado, Deus diz, eu te farei descansar. Quando você diz, ninguém me ama de verdade, Deus diz, eu te amo. Quando você diz, não sei como seguir, Deus diz, eu te ensinarei o caminho. E quando perguntares, que caminho me conduz a Deus? Deus diz, meu filho.